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1: Portugal continua a discutir corrupção, transparência e ética pública. Mas será que o problema está realmente a ser combatido ou apenas gerido politicamente? As chamadas portas giratórias entre poder político e interesses privados, o financiamento partidário, a lentidão da justiça e a crescente desconfiança dos cidadãos continuam no centro do debate público. O convidado desta semana da Integridade Mais é uma das vozes mais interventivas do panorama jurídico português. Advogado, especialista em direito constitucional e laboral, crítico frequente do funcionamento da justiça e das relações entre poder económico e político, António Garcia Pereira junta-se a nós para uma conversa sobre integridade, corrupção, justiça e democracia em Portugal. António Garcia Pereira, bem-vindo à Integridade Mais. Muito obrigado por ter aceitado o nosso convite. Há muitos anos que denuncia as chamadas portas giratórias entre política, grandes empresas e grupos económicos. Hoje sente que Portugal está melhor ou apenas mais sofisticado na forma como esconde esses mecanismos?
2: Bom, muito obrigado antes de mais pelo convite. É com grande gosto que aqui estou. Bom, eu acho que a situação em matéria de corrupção está mais sofisticada e isso indiscutivelmente. Os mecanismos que são utilizados hoje em dia, até um recurso às novas tecnologias, são manifestamente mais subtis e mais difíceis de escrutinar do que eram aqui há uns 20 ou uns 30 anos atrás. Mas até por isso mesmo a corrupção continua a ser um problema grave. Aliás, creio que 90% dos portugueses consideram-no como tal. É um fenómeno que mina os alicerces do Estado de Direito Democrático e que produz graves danos económicos. Obviamente que não é uma perspectiva puramente economicista que se deve adotar a este respeito, mas a verdade é que os cálculos apontam para qualquer coisa como 20 mil milhões de euros de danos causados pela corrupção à economia. E uma coisa é a realidade objetiva da corrupção e outra, bastante diferente dela, é a percepção pública acerca da existência da corrupção. E aí entram outros fenómenos, designadamente a propaganda populista, o papel da comunicação social em particular, é que vive do sensacionalismo, que muitas vezes produzem um fosso considerável entre aquilo que é a percepção geral que se tem do fenómeno e aquilo que é verdadeiramente a dimensão objetiva desse mesmo fenómeno.
1: Mas quando olha para o discurso político sobre corrupção em Portugal, vê vontade real de resolver o problema ou apenas fazer a gestão dessa percepção que menciona?
2: Não, eu julgo que uma das coisas singulares, digamos assim, que caracteriza este fenómeno é nós termos um quadro legislativo e até também organizativo, com a criação do Mecanismo Nacional Anticorrupção e as leis todas penais e processuais penais relacionadas com matérias de corrupção e a estratégia da agenda anticorrupção, portanto um quadro bastante robusto, e depois temos uma realidade prática que é bastante diferente dessa. E eu penso que há uma falta de vontade política de atuar a sério nesse domínio, porque a corrupção tem raízes fundas, elas prendem-se designadamente com a concepção de que, subscrita pelas forças políticas dominantes no nosso país, de que os cargos públicos são prebendas e recompensas para atribuir aos respectivos amigos e aliados, e portanto que faz designadamente os cargos públicos o meio de promoção das pessoas que têm o mesmo cartão partidário e não aquilo que deveriam ser, que eram campos de escolha pela competência técnica, independentemente das ideias políticas, sociais, religiosas ou outras que cada pessoa tenha. E acho que era um ponto que deveria merecer uma seriíssima reflexão, é o que é que se tem passado do ponto de vista da justiça criminal relativamente a essa criminalidade financeira. O combate à criminalidade financeira, o combate à criminalidade tem de ser feito, por um lado, com respeito da lei e, por outro lado, por entidades e corpos, se quiser dizer assim, que prestam contas daquilo que fazem e deixam de fazer. E a situação que nós temos hoje é exatamente a oposta dessa.
3: Voltando ainda aqui à questão das portas giratórias que o questionava ao início, como analisa as palavras do Presidente da Assembleia da República na cerimónia do 25 de Abril, quando alertou para o entrincheiramento dos políticos e defendeu que devia ser facilitado o regime de incompatibilidades depois de abandonarem os cargos públicos?
2: Eu acho que foi uma intervenção absolutamente lastimável, mas que representou a defesa sofisticada precisamente daquilo por que se tem caracterizado em larga medida, não na totalidade, seria injusto dizê-lo, mas em larga medida a atividade política em Portugal, que é precisamente essa circulação, esse sistema de vasos comunicantes ou de portas giratórias entre a atividade política, a assunção de cargos políticos, a presidência de grandes empresas e a pertença a grandes sociedades, designadamente de advogados, com interferência nos mecanismos de produção legislativa. E os últimos factos que fomos tomando conhecimento mostram é que essa situação não melhorou, antes se agravou. Por exemplo, o processo que está em curso, a meu ver, de desconsideração, de desvalorização, de desarmamento do Tribunal de Contas e a facilitação, o que nós temos aqui de facto é esse desarmamento dos mecanismos de fiscalização, bem como, por exemplo, a opacidade acerca, com base no. No regime da proteção dos dados, que eu acho absolutamente inacreditável, a opacidade que se pretendeu instituir relativamente ao financiamento dos partidos políticos e das campanhas eleitorais. E, portanto, sobre esse ponto de vista, o que eu acho é que está em curso um processo em que, em nome de princípios muito bonitos, como a eficiência, a aceleração, o combate à burocratização, o que se está a facilitar é a desregulação. E está-se mesmo a diabolizar os próprios mecanismos de fiscalização.
3: Mas acha então que esta alteração do anonimato dos doadores aos partidos políticos poderia representar um risco para a transparência democrática?
2: Eu acho que não poderia representar, representa, porque, como é evidente, enfim, permite não só circulação de dinheiros, produção de processos de influências sobre decisões que jogam diretamente com dinheiros públicos, como outro tipo de interesses, porque, verdade seja dita, que não são apenas as entidades e as pessoas ligadas diretamente à atividade económica e financeira que muito apreciam e cultivam, essa política de opacidade. Basta ir ver o número de processos especiais de intimação, os pedidos de intervenção da Comissão de Acesso aos Documentos Administrativos e os processos judiciais de intimação para a passagem de certidões ou prestação de informações, para vermos como nós temos uma administração pública que se habituou a atuar no segredo e a não ter que prestar contas a ninguém. E, evidentemente, o segredo é a alma do negócio, como todos nós sabemos.
3: O senhor é uma das vozes com maior reconhecimento do direito laboral português e tem sido crítico das recentes propostas da reforma laboral. Considera que ainda falta integridade, transparência e, de alguma forma, um jogo de poder equilibrado nas relações entre trabalhador e empregador em Portugal?
2: Sim, eu acho que esta reforma, eu chamo-lhe, o governo chama-lhe um projeto de revisão do Trabalho 21, e, portanto, uma reforma do Trabalho 21. Eu chamo-lhe uma deforma do século XIX, porque esta dita reforma, sob uma argumentação que é errónea e não demonstrada, que não há um único estudo que demonstre que a competitividade e a produtividade e o próprio emprego se aumentam pelas medidas para que, enfim, as políticas neoliberais apontam, e consistem sempre em destruir, enfim, aniquilar quando possível as relações coletivas de trabalho, facilitar e embaraçar os despedimentos, facilitar e embaraçar a contratação precária, aumentar os tempos de trabalho, apesar dos trabalhadores portugueses serem os que mais trabalham na Europa, e diminuir as retribuições. Por alguma razão, um empresário como José Teixeira, o responsável e CEO da DST, da empresa de construção modular com milhares de trabalhadores, declarou a propósito disto que não precisamos desta reforma laboral para nada, deixem os trabalhadores em paz.
3: De alguma forma, para resumirmos a nossa conversa e depois de tantos anos a acompanhar os bastidores do poder e da justiça, o senhor continua otimista em relação à democracia portuguesa?
2: Eu costumo dizer que sou um pessimista tático e um otimista estratégico. O que é que isto quer dizer? Quer dizer que eu acho que a situação se tem vindo a agravar sob certos aspectos. Nós hoje vivemos pior do que vivíamos aqui há uma ou duas décadas atrás, e em particular os jovens. E portanto, de facto, é preciso dizer que nós vivemos hoje, para o comum do cidadão, para o trabalhador, uma situação muito difícil. Mas por outro lado, a história da humanidade também nos mostra que a mesma humanidade nunca colocou nenhum problema a si mesmo, que ao fim de algum tempo, umas vezes mais, outras vezes menos, não encontrasse o caminho para o resolver.
3: Fica por aqui este episódio da Integridade Mais, no qual conversámos com o advogado António Garcia Pereira sobre o estado da democracia, da justiça e da transparência em Portugal. Eu sou Jorge Cravo e convido-vos a seguir o dia-a-dia da All for Integrity nas redes sociais e através do site allforintegrity.org.
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6: Bem-vindos a mais um podcast do A Descomplica. Esta semana falamos de literatura e ilustração infanto-juvenil. E para falar do tema, temos connosco João Afonso Correia,
7: Ana Margarida Ramos e Joana Quental. Ana Margarida Ramos é professora e diretora do Departamento de Línguas e Culturas da Universidade de Aveiro. Tem vindo a dedicar-se ao estudo da literatura para a infância e a juventude. E Joana Quental é professora do Departamento de Comunicação e Arte, área de design, e o foco do seu estudo tem sido a ilustração.
6: Sejam ambas muito bem-vindas, obrigada por terem aceitado estar aqui hoje. A literatura para a infância e juventude, o que é que as distingue uma da outra, professora Ana Margarida?
8: Bom, não é fácil às vezes fazer essas distinções, não é? Porque as fronteiras são algo ténues, inclusivamente entre às vezes também a literatura juvenil ou para a juventude e a literatura adulta. Aliás, há mesmo quem defenda, enfim, que a boa literatura para crianças e jovens é para todos e não apenas para crianças, e eu também concordo com esta afirmação. Mas habitualmente nós tendemos a pensar que um livro para jovens se distingue de um livro para crianças, não só por uma maior complexidade da abordagem de um determinado tema, mas também por usar, do ponto de vista quer narrativo, quer literário em termos mais gerais, estruturas um bocadinho mais complexas, não é tanto pela dimensão do livro, não é, ou pela extensão ou pelo número de páginas, mas pela forma mais sofisticada, um bocadinho mais complexa e exigente, como a própria história é contada, de uma forma menos linear, vamos dizer assim, e também serem livros um bocadinho mais problematizadores e não dando, se calhar, todas as informações de uma forma tão evidente e exigindo da parte do leitor uma certa quase capacidade de colaborar também na construção da mensagem e dos sentidos do livro. Mas não são, em termos assim globais, divisões estanques, vamos dizer.
6: Se nos centrarmos mais, começarmos pela literatura infantil, ela de facto é uma base muito importante quer para a educação, quer para o desenvolvimento das próprias pessoas, não é?
8: Sim, eu acho que ela, e aliás há estudos que provam inclusivamente que as crianças reagem ao livro, ou à história, ou a história que também pode ser oral, não é? Porque a literatura não tem só a vertente escrita, também temos a vertente oral, e as crianças quando são pequeninas são logo expostas à literatura oral nas suas línguas maternas, através das canções que ouvem, das lenga-lengas, dos jogos de palminhas. Isso também faz parte da nossa literatura e nós às vezes tendemos a esquecer, mas eu dizia que essa exposição à literatura é também uma exposição à língua e à cultura, e a língua é aquilo que mais estruturante existe no ser humano. É através da língua que nós pensamos, não é? E construímos o mundo e conhecemos o mundo, e por isso o papel da literatura é praticamente o papel da própria linguagem, em termos mais globais.
7: Ilustrar para os jovens exige especificidades, professora Joana Quental, será diferente de ilustrar genericamente para todos os públicos?
9: Eu tendo a dar uma resposta semelhante à da professora Ana Margarida. Eu diria que há especificidades, mas interessa-me sobretudo na ilustração e na apreciação que faço da ilustração dos outros também, a diversidade. A diversidade de expressões, a diversidade de interpretações, de linguagens. Eu acho que é esta diferença que torna a ilustração tão rica. Esta dimensão poética e metafórica da que a professora Ana Margarida falava relativamente ao texto está também presente na ilustração. E diria que ela de facto é esta relação com a beleza é de certa forma universal. Todos em qualquer idade nos comovemos com a beleza e nos envolvemos com a beleza, não é? E vejo muitos adultos a comprarem, às vezes com a desculpa de que têm filhos pequenos, a comprar livros para a infância, porque eles são de facto tão bonitos, tão envolventes, tão poéticos, e que muitas vezes também nos permitem quase esta evasão das redes sociais, do exagero da imagem que está sempre presente no nosso dia-a-dia, porque são de facto imagens criadas por outros, que nos levam a relacionar-nos com a visão do mundo de outros e que nos fazem parar um bocadinho no tempo tão, tão acelerado que temos, não é? Mas, quer dizer, para um ilustrador haverá diferenças, naturalmente. Não sei se era aí que queria chegar.
7: E a ilustração também se pode entender de alguma maneira como um primeiro contacto dos jovens e das crianças com as artes plásticas, que poderá ter essa vantagem de ser também um contacto para depois no futuro, enfim, treinar o olhar, treinar o entendimento das artes plásticas.
9: Eu diria, sobretudo, não é tanto treinar, mas torná-los capazes para se relacionarem com os outros, com as tais diferenças, não é? Porque de facto, quer pela escrita, quer pelo desenho, esta manifestação da presença do outro é extremamente enriquecedora quando começamos a nossa vida. Habituar-nos que nomes dar às coisas, como falar das coisas, como é que os outros as representam. E de facto, na atual literatura para a infância, há uma dimensão poética e metafórica. Agora também preciso de olhar para os livros da Ana Margarida, que vai muito além daquilo que a fotografia nos mostra, por exemplo, não é? E da linearidade das imagens que correm hoje em dia em todos os registros. Este tempo, o sermos convocados para interpretar aquilo que não nos é dado de forma literal, esta dimensão estética que ao mesmo tempo nos desafia. Há um filósofo que nos fala da estética do liso, que é a estética do correr do ecrã, não é? De não haver oposição nenhuma. Portanto, tudo nos é dado de forma fácil e não nos envolve. E, de facto, a própria materialidade do livro, não é? Esta espécie de atrito que o papel às vezes nos provoca, o cheiro da tinta, toda esta materialidade é essencial para nos envolver e para nos levar ao lugar do outro, para compreendermos melhor o que os outros sentem.
6: Compreender o mundo que nos rodeia, a diversidade. E aqui nestes livros, na infância, aprende-se muito. Lá está, não só a história, o texto, mas a imagem, a ilustração, tem um papel de passar essas mensagens quase sem falar. E ajuda de facto as crianças a crescerem, a entendendo o mundo, a realidade do mundo e as mudanças, e normalizar algumas questões, não é, que fazem parte do nosso dia-a-dia de uma forma bastante natural.
8: Sim, porque a literatura, a ilustração, não é, a arte em geral tem essa capacidade de, enfim, de falar do óbvio de uma forma que não é óbvia, não é? E no fim de contas de nos interpelar, nos convocar, nos questionar. Eu costumo dizer que os melhores livros, e se calhar as melhores ilustrações, agora vamos falar no livro como um todo, não é? Sim, o tal iconotexto, onde texto e imagem e ilustração se fundem, os melhores livros não são se calhar aqueles que nos dão uma resposta imediata ou fácil, como estávamos aqui a ouvir muito bem a Joana. Os melhores livros são aqueles que nos interrogam permanentemente, não é? Aqueles em que nós temos temos necessidade de voltar uma e outra vez, e a partir dos quais, por exemplo, fazemos leituras diferentes ao longo da vida ou em momentos diferentes, o livro não muda, não é? Mas nós, leitores, mudamos, e ao mudarmos descobrimos coisas novas nos livros, e essa capacidade, por exemplo, torna-os intemporais, não é? Às vezes nós damos por nós olhar para um livro e a pensar, não, este livro não parece ter 50 anos, não é? Porque fala daquilo que hoje é premente e é relevante na nossa sociedade. Depois há esta dimensão poética, e quando eu falo aqui poética, obviamente não me estou a cingir à poesia, sim, sim. Não é? Nem só ao texto, as imagens sim. também são poéticas, mas essa característica de uma certa contenção, não é? De textos que não dizem tudo e que deixam espaço, pontos de interminação que o leitor é chamado a preencher com o seu conhecimento do mundo e a sua experiência, não é? E por isso também é que o livro pode ser lido simultaneamente de formas diferentes por diferentes leitores. Mas eu acho que isso é absolutamente fundamental e também ajuda a explicar o tal sucesso que estávamos aqui a referir da literatura infantil hoje.
9: E se me é permitido, claro, sim, sim. participar também, eu diria que alguns livros de ilustração, sobretudo quando era miúda, quer dizer, a ilustração era muito literal relativamente àquilo que o texto dizia, não é? Era um complemento do texto. Hoje, e reforçando aquilo que a professora Ana Margarida está a dizer, são discursos que são quase autónomos, mas que em conjunto fazem um terceiro nível de leitura, não é? E é isso que leva a... que convoca o leitor a participar, e são de facto registros muito... muito ricos, autonomamente ricos, mas que se auto-enriquecem no livro enquanto objeto.
7: Ou seja, o livro ilustrado e com texto é uma espécie de, digamos, é uma construção de uma outra unidade, uma outra... parte para um outro patamar para ser entendido, não é? Digamos
8: exatamente,
7: assim.
8: Exatamente. Aliás, e depois.
7: Não é a soma das partes.
8: Exatamente. É uma multiplicação. É. E depois, se ainda somarmos o objeto, não é? E aí a Joana pode falar melhor do que eu, a questão do design gráfico. Nos livros contemporâneos, o livro é pensado desde a sua gênese. Em todos os seus elementos e todas as suas dimensões, não é? O formato, o tipo de papel, a capa, a contracapa. Quer dizer, trouxe exemplos de livros que até os códigos de barras são ilustrados, não é? As guardas do livro, tudo isso faz parte do sistema de comunicação daquele objeto, não é? Que é um verdadeiro artefacto. E depois, o que eu gosto de salientar é que esta sofisticação e esta complexidade não lhe retira ludicidade, ou seja, continuam a ser objetos de entretenimento, de fruição estética, de gozo, não é? E em alguns casos para as crianças até de uma dimensão de brinquedo mesmo. E ao mesmo tempo têm estratégias literárias, estéticas profundamente sofisticadas e complexas que nós estamos habituados a ver na grande pintura ou na grande literatura. E eu acho que é isto que faz destes objetos obras absolutamente mágicas e muito necessárias.
9: E essenciais, não é? Porque
8: exatamente,
9: depois
8: eles,
9: quando começam a ter o contacto com os telemóveis, sabemos que há ali uma perda até de vocabulário, não é? Eles tendem a querer fazer parte do grupo e entram naqueles clichês da linguagem. Portanto, eu diria que este é um momento essencial para a aquisição de vocabulário, de construção frásica, da linguagem, como a professora Ana Margarida dizia. Porque depois há ali um momento de perda que é natural, não é? Pela pertença ao grupo e depois diria que mais tarde ainda começa a ser um problema e uma, digamos, uma preocupação também, já numa faixa etária mais avançada, pelo desinteresse mais geral pela leitura, pela facilidade que é trazida pelas ferramentas de inteligência artificial. Portanto, este momento deve ser muito cuidado e muito acarinhado, não é? O contacto com estes primeiros livros e estendê-lo o mais possível, eu diria que é essencial.
6: E assim também se constroem sociedades diferentes e mais sensibilizadas para as mudanças e para os temas que dela fazem parte. E por falar nisto, atualmente não existem tabus, não é? Na literatura infantil-juvenil ou infantil.
8: Essa também foi uma das conquistas de Abril, não é? Uma das conquistas da liberdade, enfim, depois da censura que também exerceu o seu papel no âmbito da literatura em geral e da literatura infantil em particular, a censura oficial e depois também a autocensura, que não é menos prejudicial, não é? De facto, nós nos últimos anos, nas últimas décadas em particular, assistimos uma abertura muito significativa do universo da literatura infantil a todos os temas. Também fruto do facto de os livros, como dizíamos logo no início, serem ou terem um destinatário consideravelmente amplo, não é? Serem livros que são muitas vezes partilhados, pensados para serem partilhados em família, lidos em voz alta, não é? Não é por acaso que têm todos esses jogos sonoros, melódicos, porque são promovidos sobretudo por uma leitura que é feita em voz alta, e para darem resposta também às questões mais prementes, não é? Da sociedade contemporânea, os desafios que nós enfrentamos e a literatura infantil é muito permeável a essas preocupações da sociedade e aquilo que são os temas mais relevantes depressa entram e são tratados nos livros infantis. Sei lá, eu lembro-me, por exemplo, e já foi há muitos anos, quando houve aquele grande acidente com um barco na costa galega, o Prestige, não é? Que houve, sim, aquela poluição. Muito antes de haver qualquer livro para adultos publicado em Espanha sobre aquele facto, ou ele sequer ser mencionado num livro de literatura, houve logo livros para crianças que foram publicados e onde aquele tema aparecia, não é? A crise dos refugiados, por exemplo, teve um impacto muito, muito significativo no universo da literatura para a infância. Há imensos livros a falar sobre o tema dos refugiados, mas também os exílios, as diásporas, não é? As migrações estão muito presentes. Por exemplo, agora o tema dos totalitarismos políticos também vai aparecendo com especial relevo. Isso mostra exatamente essa capacidade que a literatura tem de estar atenta ao mundo e tentar, não é, também de alguma forma mediar esse mundo para o público mais jovem.
9: Mas havia temas que realmente eu acho que a intenção era preservar os miúdos numa espécie de espaço.
7: Exatamente.
9: Onde não chegavam os problemas, não é? E depois, na verdade, eles não sabiam lidar com eles quando tinham contacto com isso. E estou a pensar que, para além destas grandes questões sociais, encontramos hoje muitos livros sobre a morte, sobre as famílias monoparentais, sobre famílias reconfiguradas, sobre o respeito pelo corpo, não é? Para os miúdos começarem a identificar aquilo que possam ser abusos, sobre bullying. E, portanto, muitas vezes os livros são recursos que ajudam muito os pais a falar de temas que são difíceis, não é? E, sobretudo, antecipar, às vezes, aquilo que pode vir a acontecer e através da história e da imagem, muitas vezes é mais fácil do que começar uma conversa vinda do nada com crianças muito pequenas, não é?
6: É também um desafio diferente isto de passar para o ilustrador, passar uma mensagem só com ilustrações, não é? Quer ver aqui uma sensibilidade.
9: Eu suponho que sim. Nunca passei por este desafio, mas suponho que sim. Quer dizer, e é uma dupla exigência, não é? Porque, na verdade, para mim a ilustração precisa do texto base, seja ele qual for. Pode ser até uma conversa, mas
6: nem que ele não apareça
9: as palavras,
6: depois na obra
9: as
6: final.
9: Palavras são essenciais. Depois elas podem desaparecer. Agora, eu concordo completamente que depois qualquer um de nós é capaz de, cada vez que folheia o livro, ver uma nova história, ou porque há uma personagem que é constante nas páginas e nós começamos a imaginar como é o dia dela, ou porque é a vida de uma cidade, e é isso que depois torna tão enriquecedor ver um livro com uma criança e revisitá-lo ao longo do tempo, porque havendo mudança de experiências de vida, ela começa também a associar diferentes momentos. Olha, isto foi como aconteceu, ou muitas vezes depois as perguntas vêm passados uns dias, depois de se partilhar o livro. Olha, aquilo que falaste no outro dia não é o que aconteceu hoje quando fomos ao supermercado, ou coisas quotidianas, mas de facto há sempre leituras alternativas e diferentes, consoante o nosso humor do dia, consoante a nossa maturidade, consoante a pessoa que nos conta a história.
6: Por isso é que a professora Ana Margarida também diz que um livro para crianças é um bom livro para adultos.
8: Para todos. Não é? Sim, para todos. Sim, sim. Não é sequer uma frase minha, não é? Mas eu defendo isso. Se calhar também para me justificar o facto de eu continuar a ler livros infantis, não é? A Joana dizia isso, não é? Que há muitos adultos que continuam a ler livros e que arranjam justificações. Eu durante muitos anos era para os filhos, agora tenho a justificação que compro os livros para os meus alunos, preciso de muito deles para as aulas. Mas de facto são os bons livros. Obviamente há livros menos bons, mas os bons livros infantis são fascinantes e são tão impactantes para mim pessoalmente como, enfim, um romance de um prémio Nobel. Não faço nenhuma distinção entre uma coisa e outra.
7: Há aqui um caso curioso, não é? Que envolveu o trabalho de pessoas do Departamento de Línguas e Culturas da Universidade de Aveiro, também colaboração do Instituto Confúcio, um caso de uma edição que mereceu o selo Caminhos de Leitura. Quero falar um pouco sobre isto, professora Ana Margarida.
8: Sim, sim, foi com surpresa, mas também muita satisfação, não é, que soubemos agora recentemente que um livro que foi editado por uma editora parceira, no âmbito de um projeto do Instituto Confúcio e de uma coleção específica de tradução de livros chineses, foi distinguido como um dos 10 livros que teve esse selo em Portugal, não é, e que foi publicado em 2025, que se chama Livro como uma Nuvem. É um livro chinês e que foi traduzido por uma colega do Departamento de Línguas e Culturas, a professora Mai Han, com também a colaboração da diretora do Instituto Confúcio, a professora Chui Chui Cheng, e depois duas colegas, eu e outra colega do Departamento de Línguas, a professora Inês Costa, fizemos a revisão. E também fomos nós que escolhemos do catálogo da editora chinesa este livro para ser publicado em Portugal. Enfim, e recebeu esta distinção, e para nós foi um orgulho e uma satisfação por termos tido este reconhecimento, obviamente.
6: Os livros são, portanto, uma peça essencial no mundo e, enfim, na construção de sociedades mais livres e melhores, podemos dizer assim.
9: Eu quero acreditar que sim.
6: Em especial estes.
9: Eu quero acreditar que sim.
6: Para a infância.
9: Pois, inicialmente, sim, numa primeira fase da vida, sim, mas eu diria que a leitura é essencial em todos os momentos da vida, não é? E todos nós já teremos sentido que, pelo menos eu já senti, pego num livro que me é recomendado e sinto que não é o momento para ler aquele livro. E então guardo, espero que haja o momento certo, porque de facto há alturas em que é preciso um livro que nos ajude a pensar, há um livro... De facto, é uma companhia e acompanha-nos a perceber-nos, a perceber os outros, não é? Portanto, há... Esta diversidade também de maneiras de escrever, o ritmo da leitura, esta possibilidade de evasão e de entrarmos num mundo alternativo àquilo que é o nosso, não é? Conhecermos outras realidades, a leitura é fundamental ao longo de toda a vida.
8: Sim, para mim é um livro, é tudo. Eu acredito nesse poder transformador e quase regenerador da literatura. É certo, enfim, que se os livros fossem suficientes para fazer o mundo melhor, ele já existiria, mas pelo menos eu acho que nos dão a esperança, e sobretudo nos momentos mais difíceis, de que é possível termos um mundo melhor. Eu encontro na literatura não só às vezes uma fuga, também é preciso, mas encontro sobretudo na literatura esta capacidade de ver o mundo a partir de outros lugares, de outras perspectivas, de outros olhares, e eu acho que isso me faz de mim uma pessoa mais consciente daquilo que me rodeia, não é? Mais empática também. e eventualmente mais atenta para algumas coisas que de outra forma me poderiam passar despercebidas. E quando tento promover a leitura, tento promover também isso, não é? Um pensamento crítico sobre aquilo que nos rodeia, um alternativo às vezes também em relação a discursos dominantes. A literatura sempre teve essa capacidade de dizer coisas que às vezes as pessoas não gostam muito de ouvir, mas que os livros, os escritores e os poetas dizem magnificamente, não é?
9: Às vezes é curioso porque lemos clássicos e percebemos que os problemas do século XVIII já... Ou seja, há aqui uma humanidade que nos une, não é? O contexto social pode ter mudanças, mas a maneira como reagimos à adversidade, à tristeza, às dificuldades... está sempre tão presente, tão constante, não é? Portanto, mesmo os clássicos, quando os relemos agora, percebemos que são perfeitamente atuais, não é? Há aqui uma humanidade que nos liga. E esse sentido quase de pertença e de sentirmos que, de facto, apesar de todas as diferenças, somos assim tão parecidos, acho que é mais uma vantagem que o livro nos traz.
7: Ponto final neste podcast O Atos Complica, sobre literatura e ilustração para a infância e juventude. Agradecemos a presença de Ana Margarida Ramos e Joana Quentão.
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0: Bom dia, são agora 7 horas.
1: São 7 da manhã, são 6 nos Açores. Olá, bom dia, boa terça-feira. Olá, Sérgio Costa.
2: Bom dia,
1: muito bom dia, 7 da manhã. O que é que nos contam as notícias?
2: Na véspera da greve geral, diretores de escolas pedem a remarcação da prova moda de português. Noite violenta na Ucrânia, ataque russo faz vários mortos.
1: E no Desporto Luís Aresta, bom dia.
3: Bom dia, Benfica e Marco Silva com acordo quase total. Sporting reforça meio-campo com Issa Dumbiá.
1: O céu está nublado nesta manhã de terça-feira. Temos 18 graus agora em Lisboa, 16 no Porto, 19 em Faro. Vamos lá ouvir as notícias das 7. Esta é a Renascença, a edição de Sérgio Costa.
2: E a abrir essa madrugada violenta na Ucrânia, pelo menos 10 pessoas morreram, mais de uma centena de pessoas ficaram feridas na sequência de bombardeamentos russos em cidades como Kiev e Dnipro. De acordo com a agência Reuters, que cita fontes da Força Aérea da Ucrânia, terão sido utilizados mais de 650 drones e mais de 70 mísseis. Destes, 4 dezenas de mísseis e 600 drones terão sido abatidos ou neutralizados. Os ataques das últimas horas ocorrem depois de avisos de que Moscou estaria a preparar uma operação em larga escala no território da Ucrânia. Imagens divulgadas nas últimas horas mostram grandes explosões e nuvens de fumo em Kiev, onde os ataques fizeram 4 vítimas mortais. Já o ataque no sudeste da Ucrânia fez pelo menos 6 vítimas mortais em Dnipro. E os Estados Unidos terão a estudar a possibilidade de colocar armas nucleares em países europeus da NATO. A notícia é avançada pelo Financial Times. As autoridades norte-americanas estarão abertas a aumentar a presença de armamento nuclear para além dos 6 países que já acolhem bombardeiros com esta capacidade. Segundo 3 fontes citadas pelo jornal, a medida destina-se a tranquilizar os aliados pela possível redução do apoio militar convencional depois de Donald Trump admitir desmobilizar tropas norte-americanas de vários países europeus. Por cá, os diretores de escolas estão preocupados com a greve geral, pedem ao Ministro da Educação que marque desde já uma segunda data para a prova moda de português. Amanhã é dia dos alunos do 6º ano serem chamados a demonstrarem conhecimentos a esta disciplina. No entanto, o exame poderá não se realizar devido à greve geral. Filinto Lima, da Associação Nacional de Diretores de Equipamentos e Escolas Públicas, antecipa uma grande adesão ao protesto nas escolas, o que poderá afetar quem vai fazer a prova moda de português.
4: Há uma preparação normal à espera de uma grande adesão à greve. Aliás, o Ministro da Educação disse que iria dar uma segunda oportunidade às escolas, aos alunos, para realizar essa prova, aqueles alunos que não a possam fazer em virtude da greve, e nós estamos à espera que seja indicada a nova data. Para quê? Para nos podermos preparar para essa segunda chamada, se assim posso dizer.
2: Filipe Lima pede que o ministro Fernando Alexandre se pronuncie ainda durante o dia de hoje. E já nesta terça-feira poderão começar a fazer sentir os primeiros efeitos da greve geral. O metro de Lisboa deverá paralisar todo o serviço a partir das 11 da noite. As composições do metro deverão continuar paradas ao longo de quarta-feira, sem serviços mínimos. Também a CP antecipa constrangimentos na circulação de comboios já a partir de hoje, apesar de neste caso terem sido fixados serviços mínimos para o Alfa Pendular, Intercidade interregional e regional, assim como para os comboios urbanos de Lisboa, Porto e Coimbra. Recordo que amanhã é dia de greve geral convocada pela CGTP contra as alterações propostas à lei laboral. A data escolhida e a falta de apoio da UGT podem, contudo, enfraquecer a importância da greve. A opinião é de Miguel Poiás Maduro no programa Conversa de Eleição da Renascença. O antigo ministro do PSD diz acreditar que a paralisação terá uma leitura política diminuta.
5: Sinceramente, esta greve geral não irá resultar grande leitura, quer porque não tem o apoio da UGT, quer porque ela ocorre num momento, ou seja, nas vésperas de um feriado, em que se a participação for elevada, ela pode ser atribuída a essa circunstância e não propriamente a uma manifestação de oposição à legislação. Portanto, por essas duas razões, eu penso que a leitura política será diminuta.
2: Social-democrata Miguel Poiás Maduro, no programa Conversa de Eleição, onde também o socialista Fernando Medina admite que a greve geral de amanhã terá menos impacto do que a última paralisação do passado mês de dezembro. A partir de 1 de outubro, o preço do gás natural no mercado regulado deverá aumentar 6,4%. O impacto na fatura, incluindo taxas e impostos, vai ser de quase 1 euro por mês para um casal sem filhos e de mais 1,60 euro para um casal com 2 filhos. A entidade reguladora dos serviços energéticos, aprovou o aumento que justifica com o contexto de incerteza nos mercados internacionais devido ao conflito no Médio Oriente. No futebol, Luís Aresta, o acordo entre o Benfica e Marco Silva está muito perto de ser alcançado.
3: Houve avanços significativos nas últimas horas com o Benfica a concordar com o nível de participação exigido por Marco Silva nas decisões relacionadas com toda a estrutura para o futebol. Como Bola Branca avançou, esta é uma semana decisiva. Marco Silva deve assinar por duas épocas com mais uma de opção. De acordo com o jornal A Bola, o salário anual irá rondar os 5 milhões de euros com um prémio de assinatura de igual valor. Jorge Mendes, que também representa José Mourinho, está envolvido diretamente nas negociações. O vínculo entre Marco Silva e Benfica será anunciado a seguir às eleições de domingo no Real Madrid. Henrique Riquelme, que enfrenta nas urnas Florentino Pérez, voltou a sublinhar que, se for eleito, não quer Mourinho no Real. Ainda no mercado de treinadores, Sérgio Conceição rescindiu com os sauditas do Al Ittihad e Tozé Marreco, que treinou o Farense e Gil Vicente na Primeira Liga, ruma ao Stade Tunisien da Tunísia. No mercado dos jogadores é o Sporting mais ativo. Na última noite, os Leões anunciaram o médio italiano Issa Dumbiá. O Sporting paga ao Veneza 20 milhões de euros, acrescidos de 6 milhões em variáveis. Dumbiá assinou até 2031 com uma cláusula de rescisão de 80 milhões de euros.
1: O Desporto com Luís Aresta e Sérgio. Pela quarta vez, Portugal vai tentar ser membro não permanente do Conselho de Segurança das Nações Unidas. A eleição vai ser mais logo à tarde em Nova Iorque.
2: É verdade, e para o antigo embaixador nas Nações Unidas, Francisco Sanches da Costa, Portugal tem razões para estar confiante na eleição, apesar da posição portuguesa em relação às operações militares americanas poderem ter deixado algumas marcas.
6: Esta eleição processa-se num tempo mais complexo, em que algumas opções tomadas pelo governo português têm a ver com a base das lajes, com a atitude pouco ambígua relativamente à questão do Conselho da Paz, podem ter erudido, digamos, alguns apoios tradicionais para podermos garantir mais uma vitória.
2: Ainda assim, Sanches da Costa está confiante na eleição portuguesa para o Conselho de Segurança das Nações Unidas, Ana.
1: Mas já agora, Sérgio, quais são os pontos a favor de Portugal?
2: Um dos pontos a favor é a previsibilidade na diplomacia.
6: Portugal tem uma diplomacia constante, que não sofre grandes flutuações ao longo do tempo e, portanto, é um país previsível. E isso dá um conjunto de garantias.
2: Previsibilidade pode dar garantir a eleição de Portugal para o Conselho de Segurança das Nações Unidas. Ouvimos Sanches da Costa em entrevista a José Pedro Frazão. E, a fechar, prevista para esta terça-feira, a inauguração da primeira loja de pastéis de nata portugueses, claro, em Hong Kong. A primeira loja do género vai ficar situada no centro da cidade, onde vivem milhões de pessoas. Oportunidade para relembrar um apelo feito em 2012 pelo então Ministro da Economia, agora Governador do Banco de Portugal.
1: Sim, Álvaro Santos Pereira.
2: Álvaro Santos Pereira,
1: sim,
2: na altura,
1: claro.
2: Algo criticado, afinal, poderia estar certo.
7: Nenhum empreendedor português ou estrangeiro pegou nas natas e comercializou-as como se fez, por exemplo, com os McDonald's. Ou como se fez com donuts.
2: Uma declaração de 2012. Era, afinal, Álvaro Santos Pereira teria a sua razão.
1: Não estava
2: errado. Afinal, parece que os pastéis de nata têm sucesso. Aliás, quem for, por exemplo, a Londres, tem algumas lojas com pastéis de nata.
1: Cream tart, eles são loucos. Eu acho que devíamos espalhar isto pelo mundo. Claro.
2: Portanto, afinal, tantos anos depois, parece que alguém tinha razão.
1: É Portugal.
2: Vamos lá exportar coisas.
1: Vamos. Até já, Sérgio. Mais notícias no site da Renascença. Bom dia!

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5: 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Com a Terra Nova, bom dia, são 7:30.

Bom dia, edição de notícias às 7h30. É a primeira na manhã desta terça-feira, dia 2 de junho de 2026. Bem-vindos a mais uma edição de notícias. Alunos da Escola Básica da Chave voltam a vencer a Competição Nacional de Robótica e garantem viagem à China. No passado dia 30 de maio, a Escola Superior de Educação de Setúbal acolheu a fase nacional da competição de robótica, que desafia alunos de diferentes escolas a resolver problemas práticos de programação. Participaram 22 equipas envolvidas em três desafios específicos. As provas foram adaptadas a dois escalões etários: o júnior, que vai dos 8 aos 11 anos, o sénior, que vai dos 12 aos 14, permitindo aos alunos demonstrar conhecimentos de programação, pensamento computacional, criatividade e capacidade de trabalho em equipa. E pelo segundo ano consecutivo, alunos desta Escola Básica da Chave, na Gafanha da Nazaré, do agrupamento de escolas, a conseguir triunfar. Dois dos seus alunos conquistaram o primeiro lugar na competição nacional, ganham um bilhete para a China, onde irá decorrer a competição à escala internacional. A preocupação passa agora a estar centrada na concretização de apoios para a deslocação de alunos e professores que acompanham este projeto. Recorde-se esta uma iniciativa que tinha também ganho essa visibilidade com a deslocação de uma equipa do Conselho de Ilhavo à China para participar nessa competição internacional, onde também acabaria por ter a destaque internacional. O Executivo Municipal de Ilhavo reúne esta quarta, em antecipação, uma vez que na quinta-feira é feriado, para a sessão pública mensal, antecipação de um dia no encontro de vereadores com agenda sobre o tarifário de resíduos para 2026. Antecipa-se também ou analisa-se a aquisição de serviços de assistência balnear e vigilância do plano de água nas praias e piscinas municipais. É a preparação para a época balnear. Temas em destaque no encontro a partir das 10, com tempo de intervenção para o público. A Estação Náutica do município de Ilhavo reúne parceiros da região em ação de trabalho no âmbito da implementação da estratégia articulada de promoção da náutica de recreio e desportiva do destino náutico Ria de Aveiro. É o encontro das estações náuticas de Ovar, Mortosa, Estarreja, Aveiro, Ilhavo e Vagos, esta terça-feira, entre as 10 e o meio-dia, no Museu Marítimo de Ilhavo, onde serão apresentados resultados dos encontros anteriores, com foco principal nas propostas de produtos turísticos, também nos modelos de gestão. Este um tema em destaque, isto no momento em que se aproxima a chegada do Caminho Português de Santiago à Vela, que deixa a Figueira da Foz a caminho da Ria de Aveiro já na quinta-feira, e durante 3 dias a presença no Conselho de Ilhavo destas embarcações, destes veleiros que cumprem essa viagem. O programa de presença no Porto de Aveiro, no Conselho de Ilhavo, em destaque também em terranova.pt. A nota final vai para o encontro do Clube de Marketing da Associação Portuguesa de Profissionais de Marketing, que hoje vai debater o tema Decisões que Fazem Crescer Empresas, uma sessão que vai contar com a presença de Miguel Cal, um responsável de marketing, de estratégia de marketing dos CTT, numa iniciativa dedicada à reflexão sobre o papel estratégico do marketing no crescimento e na competitividade das organizações. Esse encontro decorre esta terça, a partir das 5 da tarde. Esta é uma iniciativa do Clube da Associação de Profissionais de Marketing de Aveiro, uma iniciativa agendada para esta terça-feira.

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10: Estamos juntos, Terra Nova, bom dia. Vamos lá fazer deste dia um dia dos bons. Damos uma ajuda com boa música.

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0: 8 da manhã, são 7 nos Açores. Bom dia, boa terça-feira. Olá, Sérgio.
1: Bom dia.
0: Então, 8 da manhã desta terça-feira, o que é que temos de saber da atualidade?
1: Na véspera da greve geral, diretores de escolas antecipam forte adesão, pedem uma segunda data para as provas moda de português. Destrói vidas, há cada vez mais pedidos de ajuda. Neste jornal, reportagem sobre o vício do jogo online.
0: Luís Aresti no desporto.
2: Bom dia, Benfica e Marcos Silva avançam para contrato e Sadumbiá é reforço do Sporting.
0: Estão 19 graus em Lisboa, com muitas nuvens nesta manhã de terça-feira, 17 graus no Porto, 19 em Faro. Notícias com Sérgio Costa.
1: Greve geral, diretores de escolas apelam ao Ministro da Educação que se pronuncie ainda hoje sobre a eventual marcação de uma segunda data para a prova moda de português. Amanhã é dia dos alunos do 6º ano serem chamados a demonstrarem conhecimentos a esta disciplina. No entanto, o exame poderá não acontecer em alguns estabelecimentos de ensino devido à paralisação geral convocada pela CGTP. Filinto Lima, da Associação Nacional de Diretores de Agrupamentos e Escolas Públicas, antecipa uma grande adesão ao protesto nos estabelecimentos de ensino, o que poderá afetar quem vai fazer a prova.
3: Há uma preparação normal à espera de uma grande adesão à greve. Aliás, o Ministro da Educação disse que iria dar uma segunda oportunidade às escolas, aos alunos, para realizarem essa prova. Há aqueles alunos que não a possam fazer em virtude da greve e nós estamos à espera que seja indicada a nova data. Para quê? Para nos podermos preparar para essa segunda chamada, se assim posso dizer.
1: Filinto Lima, ouvido por Cristina Nascimento, o presidente da Associação de Diretores de Escolas e Agrupamentos Públicos, pede que o ministro Fernando Alexandre se pronuncie ainda durante o dia de hoje. E já esta terça-feira poderão começar a fazer sentir os primeiros efeitos da greve geral. O metro de Lisboa deverá paralisar todo o serviço a partir das 11 da noite. As composições do metropolitano deverão continuar paradas ao longo de quarta-feira sem serviços mínimos também. A CP antecipa constrangimentos na circulação de comboios já a partir de hoje, apesar de, neste caso, terem sido fixados serviços mínimos para as linhas dos Alfa Pendular, Intercidades, Interregionais e Regionais, assim como para os comboios urbanos de Lisboa, Porto e Coimbra. O Grupo ANA Aeroportos obteve lucros recorde de quase 600 milhões de euros no ano passado, o que representa um aumento de 16% face a 2024. Fonte da empresa, citada pelo Jornal de Negócios, salienta o que diz ser um desempenho financeiro robusto, o crescimento sustentado do tráfego aéreo e um plano de expansão da empresa. Na atualidade internacional, um ataque russo de larga escala na Ucrânia, pelo menos 10 pessoas morreram, mais de uma centena feridas na sequência de bombardeamentos a cidades como Kiev, Dnipro. De acordo com a agência Reuters, que cita fonte da Força Aérea da Ucrânia, terão sido utilizados mais de 650 drones e mais de 70 mísseis. Em Kiev, morreram 4 pessoas. Há um ataque no sudeste da Ucrânia, fez 6 mortes em Dnipro. E Donald Trump terá acusado o primeiro-ministro de Israel de ser a causa do ódio global contra o seu próprio país. De acordo com a agência Axios, a troca de argumentos terá acontecido durante uma chamada telefónica entre o presidente norte-americano e Benjamin Netanyahu. De acordo com o responsável norte-americano, Trump considerou que o primeiro-ministro israelita reagiu de forma desproporcional aos ataques do Hezbollah contra Israel. E os Estados Unidos estarão a estudar a possibilidade de colocar armas nucleares em países europeus da NATO. A notícia é avançada pelo Financial Times. As autoridades norte-americanas estarão disponíveis para aumentar a presença de armamento nuclear para além dos 6 países que já acolhem bombardeiros com esta capacidade. Tempo agora para as notícias do desporto. Luís Aresta, estará cada vez mais próximo o entendimento entre Benfica e Marco Silva.
2: Há acordo sobre mais importante, o nível de decisão de Marco Silva em tudo o que se relaciona com o futebol e a remuneração. O novo treinador vai receber um prémio de assinatura de 5 milhões de euros, valor igual ao salário líquido por época, revela a Bola. Contrato válido por 2 temporadas, mais uma de opção. Os detalhes estarão fechados até final da semana para que o sucessor de José Mourinho seja anunciado a seguir às eleições de domingo no Real Madrid. Benfica espera receber 15 milhões da cláusula de rescisão se Florentino Pérez ganhar. Se perder é que a coisa se complica, porque Riquelme voltou a dizer que não quer Mourinho no Santiago Bernabéu. Nesse caso, poderá ser o Benfica a ter de pagar 15 milhões de euros para rescindir com o treinador que contratou no verão passado. De novo, sem clube está Sérgio Conceição, que rescindiu com os sauditas do Al Ittihad. Já Tosé Marrec, que treinou Farense e Gil Vicente no primeiro escalão, rumo ao Stade Tunisien da Tunísia. No mercado de jogadores, o Sporting anunciou o médio italiano Issa Dumbiá. O Veneza encaixa 20 milhões de euros, acrescidos de 6 milhões em variáveis. Dumbiá assinou por 5 épocas com uma cláusula de rescisão de 80 milhões de euros.
0: O Desporto com Luís Aresta. E vamos agora falar, Sérgio, do vício dos jogos e apostas online, até porque há cada vez mais registros de jogadores e também pessoas a pedir ajuda.
1: Esta manhã entramos numa clínica de tratamento de dependências e contamos a história de Carlos, Maria e Francisco, que dizem ter destruído a vida com o vício do jogo online.
4: Eu pensei-me em suicidar por causa do jogo. Como eu, neste momento estão pessoas que estão aditos a matarem-se por causa do jogo. O jogo é a pior droga que existe ao centro da Terra. Não é cocaína, não é o álcool.
5: O sofrimento foi tanto que Carlos pensou em tirar a própria vida, inicialmente pelo vazio deixado pela partida da mulher, que morreu inesperadamente nos seus braços. No fim, pelo vício que o jogo online lhe trouxe. Em ambos os momentos, Carlos conseguiu dar a volta por cima, mas sempre porque pediu ajuda. Estamos no Bom Barral, numa das clínicas de tratamento de dependências do Vila Ramadas, um centro especializado na cura desta doença do foro psicológico. Carlos, de 45 anos, está neste espaço há exatamente 3 meses. Filipe Oliveira é psicóloga clínica e diretora terapêutica do Vila Ramadas.
6: Independentemente da substância ou do tipo de comportamento aditivo que tu tenhas, tratamos sempre por igual, okay? Não fazemos discriminação. Nós temos por base as terapias individuais e as terapias de grupo.
5: A curiosidade levou Carlos à loucura do jogo. Foram 5 horas para brincar, e depois 20 e depois 100. Surgiam pequenos ganhos que lhe davam uma alegria que diz ser enganadora. Mas o vício já lá estava e levou Carlos a fazer algo que o envergonha até hoje.
4: Fez mexer nas contas dos meus filhos, porque quando a mãe deles faleceu, abri uma conta para eles e nunca mexi nesse dinheiro. Até conhecer a BetClick. Como é que uma substância fez-me mexer numa coisa que era sagrada?
5: Carlos jogava a toda a hora. Não dormia e pouco comia. Só importavam os jogos, as apostas, as slot machines. Chegou a gastar 3 e 4 mil euros num único dia.
4: O quanto essa droga não é tão poderosa neste mundo, que a gente sabe que ao mexer naquilo que vamos perder dinheiro, vai-nos levar à miséria, que vai-nos levar à nossa destruição, e como é que nós jogamos? Começa a ser o jogo a comandar em nós. Ou esteja onde estiver, estou a jogar. Basta estar os olhos abertos.
1: Três histórias de quem caiu no vício das apostas online. É uma reportagem de Beatriz Pereira, com sonorização de Beatriz Martelo Garcia. Podem ouvir em versão alargada na edição da noite, depois das 11 da noite, e também para ver em vídeo no site da Renascença.
0: E é tão importante ir ler e ver esta reportagem, porque é uma coisa que está a acontecer tanto em casa com os nossos filhos.
1: Com resultados imediatos, por exemplo, exatamente. Muito importante. E fica aqui o apelo para ver esta reportagem de Beatriz Pereira.
0: Até já, Sérgio. 8 horas, 8 minutos. Bom dia.

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1: Dez minutinhos depois das 8 da manhã, bom dia, com a Terra Nova, 2 de junho, terça-feira, pela frente assim um dia cinzentito, com chuviscos e vento a soprar mais forte.

Ora, vamos lá fazer desta terça-feira um dia dos bons, 2 de junho. Um dia que traz pela frente chuvisco, vento forte no litoral, descida da temperatura, sobretudo a máxima. 20 graus máxima hoje para Aveiro, Vagos, Espinhos, Tarrás e Ovar. 21 graus máxima para Ilhavo, Albergaria, Mortosa e Oliveira de Azeméis. Arrancou ontem o Eco Aventura, a ação pelo ambiente organizado pela Câmara Municipal de Aveiro. Várias atividades durante uma semana inteirinha dedicada à educação ambiental, à ciência, à cultura e ao contacto com a natureza. Arranca no Parque de Aveiro e em vários outros locais, incluindo as Dunas de São Jacinto, o programa inteirinho no site da Câmara de Aveiro, em cm-aveiro.pt. Agora recordamos, terça-feira, com Sérgio Godinho.

Daqui a pouco há notícias com Carlos Teixeira, a segunda edição informativa regional nesta manhã de terça. Entretanto, saiba, o Arraial dos Santos Populares do Movimento de Chão em Cidade está de volta, com data marcada a 13 de junho, com atividades na Senhora dos Campos. Estas e outras em terranova.pt.

dia, boa terça, boa viagem. Se está na estrada, 27 minutinhos depois das 8 da manhã. Daqui a pouco, notícias regionais, segunda atualização com Carlos Teixeira. Já está concluída a obra de ampliação do parque de estacionamento junto ao Hospital de Aveiro. Boas notícias, de facto estava terrível. E é isto, 27 minutos depois das 8.

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6: Máximas de 20 graus hoje para Aveiro, Vagos, Espinhos, Tarrejo, Ovar e Santa Maria da Feira. 23 máxima para Arouca e Anadia, 22 para Águeda e Oliveira do Bairro. 21 máxima para Ilha, Valbergaria, Mortosa e Oliveira de Zemeis. E agora as notícias com Carlos Teixeira. Carlos, mais uma vez, bom dia.
7: Bem-vindos a mais uma edição de notícias. Alunos da Escola Básica da Chave voltam a vencer a Competição Nacional de Robótica e garantem viagem à China. No passado dia 30 de maio, a Escola Superior de Educação de Setúbal acolheu a fase nacional da competição de robótica, que desafia alunos de diferentes escolas a resolver problemas práticos de programação. Participaram 22 equipas envolvidas em três desafios específicos. As provas foram adaptadas a dois escalões etários. O júnior, que vai dos 8 aos 11 anos, o sénior, que vai dos 12 aos 14, permitindo aos alunos demonstrar conhecimentos de programação, pensamento computacional, criatividade e capacidade de trabalho em equipa. E pelo segundo ano consecutivo, alunos desta Escola Básica da Chave, na Gafanha da Nazaré, do agrupamento de escolas, a conseguir triunfar. Dois dos seus alunos conquistaram o primeiro lugar na competição nacional, ganham um bilhete para a China, onde irá decorrer a competição à escala internacional. A preocupação passa agora a estar centrada na concretização de apoios para a deslocação de alunos e professores que acompanham este projeto. Recorde-se esta uma iniciativa que tinha também ganho essa visibilidade com a deslocação de uma equipa do Conselho de Ilhavo à China para participar nessa competição internacional, onde também acabaria por ter destaque internacional. O Executivo Municipal de Ilhavo reúne esta quarta em antecipação, uma vez que na quinta-feira é feriado, para a sessão pública mensal, antecipação de um dia no encontro de vereadores com agenda sobre o tarifário de resíduos para 2026. Antecipa-se também ou analisa-se a aquisição de serviços de assistência balnear e vigilância do plano de água nas praias e piscinas municipais. É a preparação para a época balnear. Temas em destaque no encontro a partir das 10, com tempo de intervenção para o público. A Estação Náutica do município de Ilhavo reúne parceiros da região em ação de trabalho no âmbito da implementação da estratégia articulada de promoção da náutica de recreio e desportiva do destino náutico Ria de Aveiro. É o encontro das estações náuticas de Ovar, Mortosa, Estarreja, Aveiro, Ilhavo e Vagos, esta terça-feira, entre as 10 e o meio-dia, no Museu Marítimo de Ilhavo, onde serão apresentados resultados dos encontros anteriores, com foco principal nas propostas de produtos turísticos, também nos modelos de gestão. Este um tema em destaque. Isto no momento em que se aproxima a chegada do Caminho Português de Santiago à Vela, que deixa a Figueira da Foz a caminho da Ria de Aveiro já na quinta-feira, e durante 3 dias a presença no Conselho de Ilhavo destas embarcações, destes veleiros que cumprem essa viagem. O programa de presença no Porto de Aveiro, no Conselho de Ilhavo, em destaque também em terranova.pt.
6: E assim ficamos a 25 minutos das 9 da manhã.
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lançado agora no mês de junho o livro de poemas de António Lobo Antunes. Chega ao mercado no próximo dia 9, que é como quem diz, 2 a 8 dias.

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Dois minutinhos para as 9 da manhã. Não sei se é porque estou a ficar mais velhota ou não, mas esta música comove-me tanto. Saloia, Nuno Ribeiro, tão lindo. Aquele estigma, não é? Saloia antes era assim, tipo como se fosse uma ofensa. Depois desta música acho que as coisas mudam. A Ordem dos Psicólogos lançou ontem uma campanha Escolhe Palavras que Cuidam, para sensibilizar pais e adultos para as marcas que frases aparentemente inofensivas podem deixar na autoestima, na confiança e no desenvolvimento emocional das nossas crianças.

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2: Na terça-feira, o que é que marca as notícias?
3: Propostas mais polémicas da reforma laboral que motivam greve terão mais impacto no privado do que na função pública. Respostas neste Jornal das 9. Mais armamento nuclear na Europa, Washington admite essa possibilidade.
2: E no Desporto, Luís Aresta, bom dia.
4: Bom dia, a seleção treina a meio da manhã para preparar o Mundial. Benfica e Marco Silva avançam para contrato.
2: Então vamos lá ouvir as notícias das 9 da manhã de terça-feira, as notícias com Sérgio Costa.
3: Já lá vamos à reforma laboral e à greve geral agendada para amanhã. Para já, a indicação de que os Estados Unidos estarão a estudar a possibilidade de colocar armas nucleares em países europeus da NATO. As autoridades norte-americanas estarão disponíveis para aumentar a presença de armamento nuclear para além dos 6 países que já acolhem bombardeiros com esta capacidade. É uma notícia que está a ser avançada esta manhã pelo jornal Financial Times. Os países do flanco oriental da NATO, incluindo a Polónia e alguns estados bálticos, serão aqueles com maior interesse nesta estratégia norte-americana, que sublinha por seu turno na agência Reuters, ainda não foi confirmada oficialmente. Já de acordo com o Financial Times, a medida destina-se a tranquilizar os aliados pela eventual redução do apoio militar convencional por parte dos Estados Unidos. E o presidente da Ucrânia apela à ajuda norte-americana e da Europa depois dos ataques russos em larga escala desta madrugada. Vladimir Zelensky diz ser essencial a ajuda norte-americana para aquisição de interceptores de mísseis balísticos. Nas redes sociais, Zelensky pede ainda à Europa que desenvolva os seus próprios sistemas de defesa aérea. Pelo menos 10 pessoas morreram, mais de 100 ficaram feridas na sequência de bombardeamentos a cidades como Kiev e Dnipro. Nas últimas horas, mais de 140 mil casas estiveram sem eletricidade na capital ucraniana. Terão sido utilizados mais de 650 drones e mais de 70 mísseis neste ataque de larga escala da Rússia sobre a Ucrânia. A capacidade de ser um construtor de pontes pode ser o trunfo de Portugal na corrida para um lugar no Conselho de Segurança das Nações Unidas. Convicção do ministro dos Negócios Estrangeiros, no dia em que o país tenta a eleição para membro não permanente. Em entrevista à Agência Lusa, Paulo Rangel mostra-se confiante. Já para o antigo embaixador nas Nações Unidas, Francisco Seixas da Costa, o país tem razões para ter essa confiança na eleição, apesar da posição portuguesa em relação às operações militares norte-americanas suscitarem algumas dúvidas.
5: A eleição processa-se num tempo mais complexo, em que algumas opções tomadas pelo governo português têm a ver com a base das lajes, com uma atitude pouco ambígua relativamente à questão do Conselho da Paz, podem ter erudido, digamos, alguns apoios tradicionais para podermos garantir mais uma vitória.
3: Seixas da Costa em entrevista a José Pedro Frazão. Não faltará combustível para os aviões da Europa, apesar de alertas anteriores sobre possíveis cancelamentos. O vice-presidente para o continente europeu da Associação Internacional de Transporte Aéreo diz não prever escassez de combustível durante o verão. No entanto, em entrevista à agência Lusa, Rafael Schwarzman admite desafios adicionais se a crise energética se prolongar e antecipa pressão sobre o preço dos bilhetes. A IATA considera ainda que o maior risco para Portugal nos próximos meses são as limitações no aeroporto de Lisboa, num contexto de forte procura e maior pressão no controlo de fronteiras. Na véspera da greve geral, diretores de escolas apelam ao ministro da Educação que marque ainda hoje uma segunda data para a prova moda de português. Amanhã é dia dos alunos do sexto ano serem chamados a demonstrarem conhecimentos. No entanto, o exame poderá não acontecer em alguns estabelecimentos de ensino devido à paralisação convocada pela CGTP. Tempo agora para o futebol. Luís Aresta, a Seleção Nacional volta a treinar esta manhã.
4: A sessão tem início às 10h30, com 15 minutos abertos à comunicação social. Daqui a meia hora, um jogador fala em conferência de imprensa. Roberto Martínez trabalha com 23 jogadores, incluindo o quarto guarda-redes Ricardo Velho. Os campeões europeus pelo PSG juntam-se ao estágio no final da semana e poderão assistir ao jogo de preparação com o Chile, marcado para sábado no Jamor. Portugal estreia-se no Mundial dia 17, frente ao Congo, tendo como segundo adversário o Uzbequistão, que perdeu por 2-0, num particular com o Canadá.
3: E quanto ao Benfica e Marco Silva, Luís, o que é que há de novo?
4: O contrato é para avançar, depois das duas partes terem convergido quanto ao nível de decisão de Marco Silva na definição do plantel e outras questões relevantes. O envolvimento direto de Jorge Mendes no processo terá permitido chegar a acordo para um salário anual de 5 milhões de euros líquidos e um prémio de assinatura de igual valor, detalha a Bola. Marco Silva vai assinar por duas épocas com mais uma de opção. A SAD encarnada torce para que Florentino Pérez vença as eleições no Real Madrid e anuncie José Mourinho, porque caso contrário é provável que o Benfica tenha de pagar 15 milhões de euros para rescindir com o treinador que contratou no passado verão.
2: O Desporto com o Luís Aresta e Sérgio, estamos na véspera da greve geral, que é motivada pela contestação à proposta de reforma da lei laboral, e é uma proposta que terá impacto diferente no setor público e no setor privado.
3: Não terá a mesma abrangência, afetará mais o privado, isso mesmo diz Rita Garcia Pereira. No entanto, a advogada especialista em lei laboral diz ser errado pensar que os trabalhadores do Estado não vão ser afetados pelas possíveis mudanças.
6: Mentiria se dissesse que sim. Pese embora a lei que rege os contratos em funções públicas retenha várias remissões para o Código de Trabalho e, portanto, só por essas remissões já impacta, e, por outro lado, já há inúmeros trabalhadores contratados por contrato individual de trabalho aos quais se aplicam as regras vertidas no mesmo Código de Trabalho a trabalhar na designada função pública.
3: Rita Garcia Pereira, haverá impactos na função pública, mas ainda mais no setor privado, com a proposta de reforma laboral que motiva a greve de amanhã.
2: Mas na prática, que tipo de medidas é que não terão impacto na função pública e que vão afetar o privado?
3: Outsourcing, ou contratação de trabalho externo, e oposição à reintegração de trabalhadores são alguns exemplos.
6: Não terá aplicação à partida, a não ser que haja alguma alteração também na lei que rege os contratos em funções públicas, a questão da oposição à reintegração. Também não terá impacto a questão do outsourcing antes ou depois, imediatamente antes ou imediatamente depois do despedimento coletivo, por exemplo.
3: Rita Garcia Pereira, já Luís Gonçalves da Silva, também especialista em direito laboral, alinha na ideia de que há regras que não serão aplicadas aos funcionários públicos, caso a reforma laboral avance, mas ao mesmo tempo fala de uma lei espelho que vai transportar muitas das alterações que se efetivarem também para os trabalhadores do Estado.
7: A lei geral trabalha em funções públicas, tem um regime especial, mas depois tem uma regra geral que é como se fosse uma regra de espelhos. Ou seja, naquilo que não está expressamente previsto na Lei Geral de Trabalho em Funções Públicas, aplica-se o Código de Trabalho. Há aqui matérias que, parece-me, pela sua natureza, que não terão um grande espaço de aplicação na Lei Geral de Trabalho em Funções Públicas. Falo especialmente nas questões do outsourcing.
3: Os juristas Luís Gonçalves da Silva e Rita Garcia Pereira, especialistas em Lei do Trabalho, ouvidos por João Carlos Malta, excerto de um trabalho que pode ler em rr.pt sobre a reforma laboral que motiva a greve geral de amanhã. Não esquecer, e temos um bom explicador sobre um guia para a greve, quase como sobreviver a um dia de greve, não é?
2: Bem verdade. Até já, Sérgio. 9 horas 7 minutos.
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0: Português.
1: Em português, inglês, espanhol. Se a música for boa, não importa a língua, mas sim, privilegiamos com muito gosto desde sempre o som nacional. 10 minutinhos depois das 9 da manhã. Bom dia.

Manhã de terça-feira, 2 de junho, um dia que traz vento mais forte, descida da temperatura e possibilidades de chuvisco. Para já bonita esta manhã de primavera, com máximas de 20 graus. Para Aveiro, Vagos, Espinhos, Tarrejo, Ovar e Santa Maria da Feira, 21. Máxima para Ilhavo, Albergaria, Mortosa, Oliveira das Meias e São João da Madeira.

0: Vêm as notícias, edição regional com nova atualização de Carlos Teixeira.
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8: Terra Nova, bom dia, são 9:30.

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1: Já arrancou uma semana inteirinha dedicada ao ambiente, é o Eco Aventura, em vários espaços na região de Aveiro. Arrancou ontem, termina no ambiente, ação pelo ambiente, com várias atividades para conviver mais de perto com a natureza, aprender ciência e biologia, etc, etc, etc. A equipa da Aveiro a compostar, Ana Gervis, Paula Soares e Mónica Monteiro, vão juntar-se a nós esta sexta-feira, dia do ambiente, para contar-nos o que tem acontecido no Eco Aventura. As notícias com Carlos Teixeira vão para o ar já a seguir.
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0: 20 graus máxima hoje para Aveiro, Vagos, Espinho e Estarreja, 21 máxima para Albergaria, Ilhavo e Mortosa, e agora sim todo a postos. Carlos Teixeira, bem-vindo.
1: Bom dia outra vez, Maria João, ouvintes Terra Nova. Um acidente esta manhã na Costa Nova fez um ferido, colisão entre uma carrinha e uma bicicleta elétrica na Rua das Companhas. Alerta dado às 7h15 com a equipa de bombeiros de Ilhavo no local. O arruamento de ligação às instalações do Caxi na Costa Nova chegou a estar com circulação interrompida para prestar assistência ao ferido. Alunos da Escola Básica da Chave voltam a vencer uma competição nacional de robótica e garantem nova viagem à China. Tinha acontecido no ano passado, vai acontecer outra vez este ano. O concurso do passado fim de semana na Escola Superior de Educação de Setúbal acolheu ou decidiu os vencedores desta competição de robótica que desafia os alunos de diferentes escolas a resolver problemas práticos de programação. Este ano participaram 22 equipas envolvidas em 3 desafios, em 2 escalões etários, dos 8 aos 11 e dos 12 aos 14, e pelo segundo ano consecutivo, a Escola Básica da Chave, no agrupamento de Escolas da Gafanha da Nazaré, a triunfar. 2 dos seus alunos conquistaram o primeiro lugar na competição nacional. Têm direito a participar nessa competição na China à escala global. A preocupação passa a ser agora a concretização de apoios para a deslocação de alunos e professores que acompanham este projeto. O Beira-Mar assume que o empresário holandês Marcel Bokhorn, financiador do NEC da Liga Holandesa, é o investidor melhor posicionado para assumir a liderança do futebol do Beira-Mar, mas com termos de negociação ainda para fechar e apresentar a versão final aos associados do clube que irão votar esse passo final. Trata-se de uma figura reputada entre empresários daquele país. O Beira-Mar ainda não dá o negócio como fechado, mas admite que há boas possibilidades de tal vir a acontecer. Marcel Bokhorn assume nos meios holandeses que procura entrar no mercado nacional como forma de garantir gestão de ativos, sobretudo os que são de mercados extra-europeus. Nuno Quintaneiro Martins, o presidente do clube de Aveiro, admite que o clube está envolvido numa negociação bem encaminhada, mas ainda não concluída.
2: Essa negociação ainda decorre, ainda temos aqui algumas arestas por limar e ainda não temos o processo, de facto, num estágio de maturidade, apesar de já estar num estágio avançado e, portanto, numa perspectiva positiva de consolidação e de poder chegar a bom porto. Mas a verdade é que nós já tivemos situações ainda recentemente em que tivemos acordos assinados e que depois não foram cumpridos, quanto mais agora que ainda não temos nada assinado para poder dar, enfim, alguma notícia pública e oficial sobre uma parceria que, na verdade, ainda não existe. Existe uma intenção, não existe ainda a parceria.
1: Para já, a prudência por parte do Beira-Mar a assumir que a negociação está em curso, vai ultimando detalhes de uma operação que pode levar à entrada de um empresário holandês, um dos mais ricos do país, no capital da futura sociedade do Beira-Mar, com uma participação maioritária na casa dos 90%. Uma nota nesta edição para o encontro de hoje do Clube de Marketing da Associação de Profissionais de Marketing em Aveiro. Esta terça-feira, em Cacia, nas instalações da Ponto Urbano, é a partir das 5 da tarde, na empresa, uma conferência que vai falar sobre marketing estratégico, ou o papel estratégico do marketing no crescimento e na competitividade das organizações. O convidado é Miguel Cal, dos CTT, para uma conversa entre profissionais de marketing, gestores, empresas, agências, empreendedores, instituições de ensino e interessados na evolução do marketing e dos negócios. O Campo Jazz da Universidade de Aveiro está a entrar na sua fase final, termina já amanhã, com a escolha dos vencedores do concurso internacional de jazz, depois de 2 dias de apresentações finais com os 8 ensembles finalistas. Essas apresentações decorrem a partir de hoje, hoje e amanhã, no Cineteatro de Estarreja, e já com programação definida, hoje a partir das 17h30, é possível conferir os nomes, as horas dessas apresentações em terranova.pt.

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Continuamos no baú com Rita Lee agora, a recordar Lança Perfume. Daqui a pouco há música nova para dividir consigo, 20 minutinhos agora para as 10 da manhã. Continuamos no baú com Rita Lee agora, a recordar Lança Perfume. Daqui a pouco há música nova para dividir consigo, 20 minutinhos agora para as 10 da manhã.

E o tempo não para, não é? Vamos lá fazer desta terça 2 de junho o melhor dia possível. E já sabe, amanhã dia de greve geral, pela segunda vez no espaço de meio ano. A CGTP marcou novo protesto. Abrange todos os setores de atividade pública e privada e vai daí, não é? Escolas, a saúde e os transportes, em princípio, vão ser os mais afetados.

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2: E já está concluída a obra de ampliação do parque de estacionamento junto ao hospital. Boas notícias. O EcoAventura começou ontem, vai durar até domingo, uma semana dedicada ao ambiente, à ciência e à natureza, a acontecer em Aveiro e também em várias regiões e outros polos, nomeadamente nas dunas de São Jacinto. O Arreal dos Santos Populares do Movimento de Schoenstatt está de volta, data marcada 13 de junho, com atividades na Senhora dos Campos. Estas e outras notícias vai encontrá-las todas em terranova.pt.

estamos quase a terminar a primeira parte do programa da manhã. Estou de saída, vou deixá-lo muito bem acompanhado com o Fernando Martins até perto do meio-dia. Os Alphaville vão atuar em Portugal em outubro este ano.

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1: Todos os dias, milhares de jovens entram em lojas ou abrem apps de compras. E sem realmente precisarem de nada, compram o casaco que está na moda, as sapatilhas que toda a gente usa ou aquele acessório que até vai ficar bem na foto. Mas será que mesmo sem necessitarem, compram porque querem ou porque simplesmente não querem ficar de fora? A pressão social para o consumo está em todo o lado. Nos likes, nos comentários, nas comparações. E quando se gasta para agradar aos outros, em ficar a perder é sempre quem paga. Comprar não é o problema. O problema é quando o valor da compra é maior do que o valor que ela tem para quem a faz. Por isso, é fundamental aprender a diferenciar entre consumo consciente e desejos de aceitação social. Desenvolver a inteligência financeira ajuda a identificar quando uma compra é um investimento real no próprio bem-estar ou apenas uma resposta à pressão social. No fim, gastar dinheiro deve ser uma escolha informada e consciente que contribua para o bem-estar físico e emocional e que não coloque em perigo a saúde financeira a longo prazo.
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4: Com a Terra Nova, bom dia, são 10 horas.
5: Bom dia, são 10 horas, 9 nos Açores. Bom dia, Sérgio Costa.
6: Olá, viva Zé, bom dia.
5: Vamos aos destaques desta edição.
7: Pedro Passos Coelho terá compreendido que o seu tempo político já passou, a frase de um ex-ministro do PSD. Estados Unidos admitem a possibilidade de reforçar armamento nuclear na Europa.
5: As temperaturas baixaram, as máximas previstas para hoje. O Porto à espera de 20 graus, Lisboa de 23, Faro 32. Nas Ilhas, Ponta Delgada 21 graus, Funchal 26. Agora a edição das 10.
7: Pedro Passos Coelho terá compreendido que o seu tempo político já passou. A tese de Miguel Paiás Maduro, que disse acreditar que o antigo primeiro-ministro não pretende voltar ao poder. No programa Conversa de Eleição da Renascença, o social-democrata que foi ministro adjunto de Passos Coelho faz uma leitura diferente sobre as mais recentes declarações de críticas do antigo chefe de governo.
8: Acho que se ele pretendesse e tivesse uma estratégia realmente de regresso ao poder, não se coordenaria bem com este tipo de intervenções, até porque muitas vezes elas não lhe trazem grande popularidade dentro do seu próprio partido, de que ele dependerá para regressar ao poder. Eu vejo mais, sinceramente, como expressão de alguém que neste momento compreende que provavelmente o seu tempo político já passou e que se ele quer ter algum impacto no país, o terá sobretudo através da manifestação da sua opinião política.
7: Miguel Paiás Maduro, declarações no programa Conversa de Eleição, onde o seu turno, o socialista Fernando Medina, acredita que a intervenção de Passos Coelho se deve ao inconformismo, sublinha que a falta de alternativas deixará o antigo primeiro-ministro numa posição frágil. Duarte Cordeiro diz que o Ministério Público tem problemas em tomar decisões impopulares, como arquivar denúncias. No programa da capa à contracapa da Renascença, o ex-ministro, antigo deputado do PS, critica o Ministério Público por deliberar sobre denúncias na área da energia e ambiente sem ter capacidade para as avaliar. Duarte Cordeiro considera que nestes domínios os procuradores poderiam recorrer a pareceres de organismos públicos de inspeção.
9: Eu acho que o Ministério Público, muitas vezes, não tendo competências para fazer determinado tipo de avaliações, pronuncia-se. E eu, para mim, o que fazia sentido era o Ministério Público recorrer a perícias que estão preparadas para isso antes de tomar uma decisão final. No limite, até podia manter a decisão. Sim. Não ponho isso em causa. E também o Ministério Público tem problemas de tomar decisões impopulares. Arquivar denúncias, por exemplo.
7: Eduardo Cordeiro diz haver muita pressão para travar processos de decisão política com alguma polémica. Para ouvir mais logo, depois das 11 da noite, no Da Capa à Contra Capa, em parceria com a Fundação Francisco Manuel dos Santos. Aumentar a presença nuclear na Europa, a estratégia norte-americana estará a ser negociada de forma confidencial confidencial entre Estados Unidos e alguns aliados da NATO. É o que noticia hoje o Financial Times, numa jogada que poderá ser entendida como uma forma de compensação pela redução de apoio militar norte-americano ao continente europeu. Para o comentador da Renascença em assuntos internacionais, Manuel Pois Torres, isso, contudo, não irá acontecer.
6: Não vai existir uma troca de um por um de armamento nuclear que já existe na Europa pela saída do contingente americano. Não vai sair. É impossível sair da Europa, porque isso obrigaria a uma mudança estrutural do comando e controlo da própria orgânica dos comandos americanos. E isso não é possível fazer do dia para a noite. E não é possível, porque levaria a um desequilíbrio de forças muito grande. Aliás, é do interesse dos Estados Unidos da América manter na Europa um contingente militar. Porque os americanos na Europa não servem simplesmente para nos defenderem dos adversários do continente euroasiático. O contingente americano está na Europa para ser um ponto de contacto, um interface de ligação com os aliados na Europa.
7: Análise de Manuel Poes Torres, ouvido por Liliana Monteiro. Ponto final nesta edição das 10. Notícias de novo na antena da Renascença às 11, com a edição de Vítor Mesquita.

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Bom dia, está na Terra Nova, este é o programa da manhã. Um espaço de informação e música, dia-a-dia, das 7 ao meio-dia. Primeiro com a Maria Zvozvede, agora comigo, Fernando Martins. Assim uma playlist a partir de agora. Boa terça-feira, bom resto de semana.

Manhã Informativa Terra Nova, bom dia. Agora passam 18 minutos das 10. A abrir caminho para o Jornal Regional às 10h30. Quarta edição do dia.

0: Bom dia. Agora o essencial da informação regional na Terra Nova com o Carlos Teixeira.
1: Bom dia outra vez. O Executivo Municipal de Ilhavo reúne nesta quarta-feira em sessão pública mensal. Em cima da mesa estará a fixação do tarifário de resíduos para o ano 2026, depois de ter sido um dos temas polémicos no mandato anterior. Anuncia-se uma redução do tarifário. Os trabalhos decorrem esta quarta a partir das 10. Antecipação de um dia na data habitual, uma vez que na quinta é feriado. Um encontro de vereadores com agenda sobre a preparação da abertura da época balnear, a aquisição de serviços de assistência balnear e vigilância do plano de água nas praias e piscinas municipais a merecer tomada de decisão. O município prepara-se também para a adjudicação da exploração de 12 quiosques no município, um processo que se tem arrastado no tempo e que agora parece avançar para a adjudicação definitiva. O Beira-Mar assume que o empresário holandês Marcel Bokhorn, financiador do NEC na Liga Holandesa, é o investidor melhor posicionado para assumir a liderança do futebol, mas com termos de negociação ainda por fechar e apresentar a versão final aos associados do clube que vão votar esse passo. Trata-se de uma figura reputada entre os empresários daquele país. O Beira-Mar ainda não deu o negócio como completamente fechado, mas admite que há boas possibilidades de tal vir a acontecer. Em declarações ao programa Segunda Parte, Nuno Quintaneiro Martins admitiu que o clube está envolvido numa negociação que foi aberta, que foi iniciada pelo empresário Jorge Mendes.
2: Quem nos referencia e quem faz as apresentações foi o Jorge Mendes, conhecido empresário de jogadores português, que estava sensibilizado para a situação do Beira-Mar e para a nossa busca por parceiros, por investidores, que quando teve uma abordagem do Marcel Bokhorn no sentido de perceber um clube em Portugal com potencial de crescimento, com um bom projeto formativo, com acesso a infraestruturas desportivas de qualidade, pronto, tudo isto casou numa proposta de que o Beira-Mar seria uma possibilidade e talvez uma das mais interessantes e desafiantes para o Marcel Bokhorn, sobretudo tendo em conta que o Marcel não é um investidor na área do desporto. Ele tem múltiplas áreas de negócio e de investimento diversificadas também um pouco por todo o mundo, e a única ligação de facto de investimento que ele partilhou connosco que tinha é relativamente ao NEC, e não é tanto a posição de investidor, mas é mais uma posição de mecenas.
1: O empresário holandês que negocia a criação da sociedade desportiva do Beira-Mar, preparado para entrar no mercado nacional como forma de garantir a gestão de ativos, sobretudo os que são de mercados extra-europeus. Esse um propósito também assumido nesta negociação. A Estação Náutica do município de Ilhavo está reunida a esta hora com parceiros da região numa ação de trabalho no âmbito da implementação da Estratégia Integrada de Promoção Náutica de Recreio e Desportiva do destino Ria de Aveiro. Ali estão, no Museu Marítimo de Ilhavo, as estações de Ovar, Mortosa, Estarreja, Aveiro, Ilhavo e Vagos. Até à hora de almoço vão ser apresentados os principais resultados de encontros de trabalho anteriores. O foco principal está nas propostas de produtos turísticos e dos modelos de gestão. Uma reunião que acontece esta manhã em Ilhavo. Campus Jazz entra no momento final, apresentações finais de 8 ensembles finalistas do concurso de jazz, hoje e amanhã. Amanhã data de encerramento, em que serão conhecidos os vencedores. A partir de hoje, às 17h30, no Cineteatro de Estarreja, as primeiras apresentações, que regressam à noite, às 21h30. Amanhã, no mesmo horário, 17h30 e 21h30, para conhecer a decisão final do júri.
0: Muito bem, está atualizada a informação regional na Terra Nova, nesta que foi a quarta edição do dia.

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0: Serão já 17 os mortos na sequência dos ataques das forças militares russas à Ucrânia. Um dado que está a ser avançado pelo jornal Kiev Independente. Ainda registra pelo menos 111 feridos. Há minutos, em declarações citadas pela agência Reuters, o Kremlin confirma as ofensivas em território ucraniano, diz corresponderem a um novo paradigma devido ao que classifica de atos de terror desumanos levados a cabo pelas forças ucranianas. Moscovo diz estar a atacar infraestruturas militares na Ucrânia. O Kremlin garante que, apesar do processo de paz estar parado, os contactos entre Rússia e dos Estados Unidos sobre a Ucrânia prosseguem. Depois das ofensivas em larga escala nas últimas horas, Volodymyr Zelensky diz ser essencial a ajuda norte-americana para a aquisição de interceptores de mísseis balísticos. O presidente ucraniano apela à ajuda norte-americana e também da União Europeia. A inflação na zona euro voltou a acelerar, ultrapassou os 3% em maio pela primeira vez desde 2023. De acordo com o Eurostat, a subida dos preços da energia continua a pressionar a inflação. PSD chega a apresentar um requerimento conjunto para suspender o prazo de entrega de projetos de revisão constitucional até 30 de dezembro e manifestaram vontade de concluir o processo até ao final da próxima sessão legislativa, ou seja, até ao verão do próximo ano. O requerimento conjunto, assinado pelo líder parlamentar do PSD, Hugo Soares, e pelo presidente do Chega, André Ventura, levou o presidente da Assembleia da República, através de despacho, a devolver ao Chega o projeto de revisão constitucional que o partido tinha entregado a 7 de maio. No requerimento conjunto, o Chega considera que o adiamento do processo até 30 de dezembro não é o cenário ideal, mas, havendo um compromisso por parte da liderança do PSD, de participação efetiva no processo de revisão constitucional, chegou-se assim a um entendimento conjunto. Pedro Passos Coelho terá compreendido que o seu tempo político já passou. Na tese é de Miguel Poiares Maduro, que diz acreditar que o antigo primeiro-ministro não pretende voltar ao poder. No programa Conversa de Eleição da Renascença, o social-democrata, que foi ministro adjunto de Passos Coelho, faz uma leitura diferente sobre as mais recentes declarações do antigo chefe de governo.
1: Acho que se ele pretendesse e tivesse uma estratégia realmente de regresso ao poder, não se coadunaria bem com este tipo de intervenções, até porque muitas vezes elas não lhe trazem grande popularidade dentro do seu próprio partido, de que ele dependerá para regressar ao poder. Eu vejo mais, sinceramente, como expressão de alguém que neste momento compreende que provavelmente o seu tempo político já passou e que, se ele quer ter algum impacto no país, o terá sobretudo através da manifestação da sua opinião política.
0: Miguel Poiares Maduro. Já o socialista Fernando Medina acredita que a intervenção de Passos Coelho se deve ao inconformismo. Sublinha que a falta de alternativas deixa o antigo primeiro-ministro numa posição frágil.
2: Eu acho que ele neste momento manifesta um grande incómodo com aquilo que está a ser a ação do governo passado estes 2 anos. A resposta que tem ainda é insuficiente, porque não é uma alternativa, nem do ponto de vista da solução política e também não o é do ponto de vista das políticas. E por isso ficará sempre fragilizado enquanto assentar a sua afirmação exclusivamente do lado da crítica.
0: Fernando Medina e Miguel Poiares Maduro no programa Conversa de Eleição da Renascença, com moderação do jornalista Filipe Ribeiro. Tudo para conferir, Zé, no site da Renascença.
3: Ok, foi a edição das 11 com o Vítor Mesquita.

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São 11:30. 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
4: Carlos Drummond de Andrade foi um poeta, contista e cronista brasileiro, considerado por muitos o mais influente poeta brasileiro do século XX.
5: As Sem Razões do Amor. Eu te amo porque te amo. Não precisas ser amante e nem sempre sabes sê-lo. Eu te amo porque te amo. Amor é estar de graça e com amor não se paga. Amor é dado de graça, é semeado no vento, na cachoeira, no eclipse. Amor foge a dicionários e a regulamentos vários. Eu te amo porque não amo bastante o demais a mim. Porque amor não se troca, não se conjuga, nem se ama. Porque amor é amor a nada, feliz e forte em si mesmo. Amor é primo da morte e da morte vencedor. Por mais que o matem e matam, a cada instante de amor.
4: No meio do caminho tinha uma pedra. Tinha uma pedra no meio do caminho. Tinha uma pedra. No meio do caminho tinha uma pedra. Nunca me esquecerei desse acontecimento na vida de minhas retinas tão fatigadas. Nunca me esquecerei que, no meio do caminho, tinha uma pedra. Tinha uma pedra no meio do caminho. No meio do caminho, tinha uma pedra.
5: Para sempre. Porque Deus permite que as mães vão-se embora. Mãe não tem limite, é tempo sem hora. Luz que não apaga quando sopra o vento e chuva desaba. Veludo escondido na pele enrugada. Água pura, ar puro, puro pensamento. Morrer acontece com o que é breve e passa sem deixar vestígio. Mãe, na sua graça, é eternidade. Porque Deus se lembra, mistério profundo, de tirá-lo um dia. Fosse eu rei do mundo, baixava uma lei. Mãe não morre nunca. Mãe ficará sempre junto de seu filho. E ele, velho embora, será pequenino, feito grão de milho.
4: O amor bate na porta. Cantiga do amor sem eira nem beira. Vira o mundo de cabeça para baixo. Suspende a saia das mulheres. Tira os óculos dos homens. O amor, seja como for, é o amor. Meu bem, não chores, hoje tem filme de Carlito. O amor bate na porta. O amor bate na aorta. Fui abrir e me constipei. Cardíaco e melancólico, o amor ronca na horta, entre pés de laranjeira, entre uvas meio verdes e desejos já maduros. Entre uvas meio verdes, meu amor, não te atormentes. Certos ácidos adoçam a boca murcha dos velhos. E quando os dentes não mordem e quando os braços não prendem, o amor faz uma cócega. O amor desenha uma curva, propõe uma geometria. Amor é bicho instruído. Olha, o amor pulou o muro. O amor subiu na árvore em tempo de se estrepar. Pronto, o amor se estrepou. Daqui estou vendo o sangue que escorre do corpo andrógino. Essa ferida, meu bem, às vezes não sara nunca. Às vezes sara amanhã. Daqui estou vendo o amor irritado, desapontado. Mas também vejo outras coisas. Vejo corpos, vejo almas, vejo beijos que se beijam, ouço mãos que se conversam e que viajam sem mapa. Vejo muitas outras coisas que não ouso compreender.
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0: Olá, Viva, boa tarde. Este é o Jornal Regional na Terra Nova. Alunos da Escola Básica da Chave voltam a vencer a competição nacional de robótica e garantem assim uma viagem à China. A 30 de maio, a Escola Superior de Educação de Setúbal recebeu a fase nacional de uma competição de robótica que desafia os estudantes de diferentes escolas a resolver problemas práticos de programação. Na edição deste ano, participaram 22 equipas envolvidas em três desafios específicos: seguir linha, futebol e basquetebol. Pelo segundo ano consecutivo, a Escola Básica da Chave, do Agrupamento de Escolas da Gafanha da Nazaré, venceu. Dois dos seus alunos conquistaram o primeiro lugar na competição nacional. A preocupação agora passa a ser a concretização de apoios financeiros para a deslocação de alunos e professores que acompanham este projeto. Notícia com detalhe em terranova.pt. Em Ilhavo, a Câmara Municipal reúne amanhã, quarta-feira, em sessão pública mensal. Em cima da mesa estará a fixação do tarifário de resíduos para 2026. Os trabalhos decorrem, como disse, quarta-feira de manhã, a partir das 10. A antecipação de um dia, no encontro de vereadores, com uma agenda sobre a preparação de abertura da época balnear, a compra de serviços de assistência balnear e vigilância nas praias e piscinas municipais merecerá uma tomada de decisão. O município prepara-se para a adjudicação definitiva da concessão, instalação e exploração de 12 quiosques no município e continua com a gestão de dossiês associados à reabilitação de vias. No desporto, o Beira-Mar assume que o empresário holandês Marcel Boekhorn, financiador do NEC, que joga na Liga Holandesa, é o investidor melhor posicionado para assumir a liderança do futebol do Beira-Mar, mas com termos de negociação ainda para encerrar e apresentar uma versão final aos associados do Beira-Mar que vão votar esse passo decisivo. Trata-se de uma figura reputada entre os empresários da Holanda, integra a lista dos mais ricos nos Países Baixos. O Beira-Mar ainda não dá o negócio como fechado, mas a direção admite que há boas possibilidades de isso acontecer. Em entrevista ao programa Segunda Parte da Terra Nova, o presidente Nuno Quintaneiro admite que o Beira-Mar está envolvido numa negociação bem encaminhada, negociação que ainda não está concluída.
1: Essa negociação ainda decorre, ainda temos aqui algumas arestas por limar e ainda não temos o processo, de facto, num estágio de maturidade, apesar de já estar num estágio avançado e, portanto, numa perspectiva positiva de consolidação e de poder chegar a bom porto. Mas a verdade é que nós já tivemos situações ainda recentemente em que tivemos acordos assinados e que depois não foram cumpridos, quanto mais agora que ainda não temos nada assinado para poder dar, enfim, alguma notícia pública e oficial sobre uma parceria que, na verdade, ainda não existe. Existe uma intenção, não existe ainda a parceria.
0: Nuno Quintaneiro, o empresário holandês assume na Holanda que pretende entrar no mercado nacional como forma de garantir a gestão de ativos, sobretudo os que são de mercados extra-europeus. Nuno Quintaneiro Martins revela que este encontro foi possível com a intermediação direta do empresário Jorge Mendes, que procurava, a pedido do milionário holandês, um clube com potencial. Depois de contactos com empresários de praticamente todo o mundo, o dirigente do Beira-Mar, Nuno Quintaneiro, assume que a resposta pode estar no continente europeu.
1: Quem nos referencia e quem faz as apresentações foi o Jorge Mendes, conhecido empresário de jogadores português, que estava sensibilizado para a situação do Beira-Mar e para a nossa busca por parceiros, por investidores, que quando teve uma abordagem do Marcel Boekhorn no sentido de perceber um clube em Portugal com potencial de crescimento, com um bom projeto formativo, com acesso a infraestruturas desportivas de qualidade, pronto, tudo isto casou numa proposta de que o Beira-Mar seria uma possibilidade e talvez uma das mais interessantes e desafiantes para o Marcel Boekhorn, sobretudo tendo em conta que o Marcel não é um investidor na área do desporto. Ele tem múltiplas áreas de negócio e de investimento, diversificadas também um pouco por todo o mundo, e a única ligação de facto de investimento que ele partilhou connosco que tinha é relativamente ao NEC, e não é tanto a posição de investidor, mas é mais uma posição de mecenas.
0: Declarações do presidente do Beira-Mar à Terra Nova, ao programa Segunda Parte. O Beira-Mar ainda em fase de negociações com este empresário holandês para a criação da sociedade desportiva. O município de Aveiro tem dois finalistas nas novas Sete Maravilhas de Portugal, na categoria século XX. O Museu Arte Nova e o Centro de Congressos de Aveiro integram a lista dos 147 patrimónios selecionados entre 629 candidaturas de todo o país e regiões autónomas, após avaliação de um painel de 140 especialistas designados pelo Conselho Científico do concurso. Os finalistas, agora divulgados, seguem para a fase da votação pública, que já está em curso e que envolve diretamente os portugueses na escolha dos patrimónios que melhor representam a identidade nacional. A informação com mais detalhe disponível também em www.terranova.pt. Boa tarde.

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6: Portugal continua a discutir corrupção, transparência e ética pública. Mas será que o problema está realmente a ser combatido ou apenas gerido politicamente? As chamadas portas giratórias entre poder político e interesses privados, o financiamento partidário, a lentidão da justiça e a crescente desconfiança dos cidadãos continuam no centro do debate público. O convidado desta semana da Integridade Mais é uma das vozes mais interventivas do panorama jurídico português. Advogado, especialista em direito constitucional e laboral, crítico frequente do funcionamento da justiça e das relações entre poder económico e político, António Garcia Pereira junta-se a nós para uma conversa sobre integridade, corrupção, justiça e democracia em Portugal. António Garcia Pereira, bem-vindo à Integridade Mais. Muito obrigado por ter aceitado o nosso convite. Há muitos anos que denuncia as chamadas portas giratórias entre política, grandes empresas e grupos económicos. Hoje sente que Portugal está melhor ou apenas mais sofisticado na forma como esconde esses mecanismos?
7: Bom, muito obrigado antes de mais pelo convite. É com grande gosto que aqui estou. Bom, eu acho que a situação em matéria de corrupção está mais sofisticada e isso indiscutivelmente. Os mecanismos que são utilizados hoje em dia, até um recurso às novas tecnologias, são manifestamente mais subtis e mais difíceis de escrutinar do que eram aqui há uns 20 ou uns 30 anos atrás. Mas até por isso mesmo a corrupção continua a ser um problema grave. Aliás, creio que 90% dos portugueses consideram-no como tal. É um fenómeno que mina os alicerces do Estado de Direito Democrático e que produz graves danos económicos. Obviamente que não é uma perspectiva puramente economicista que se deve adotar a este respeito, mas a verdade é que os cálculos apontam para qualquer coisa como 20 mil milhões de euros de danos causados pela corrupção à economia. E uma coisa é a realidade objetiva da corrupção e outra, bastante diferente dela, é a percepção pública acerca da existência da corrupção. E aí entram outros fenómenos, designadamente enfim, a propaganda populista, o papel da comunicação social em particular, é que vive do sensacionalismo, que muitas vezes produzem um fosso considerável entre aquilo que é a percepção geral que se tem do fenómeno e aquilo que é verdadeiramente a dimensão objetiva desse mesmo fenómeno.
6: Mas quando olha para o discurso político sobre corrupção em Portugal, vê vontade real de resolver o problema ou apenas fazer a gestão dessa percepção que menciona?
7: Não, eu julgo que uma das coisas singulares, digamos assim, que caracteriza este fenómeno é nós termos um quadro legislativo e até também organizativo, com a criação do Mecanismo Nacional Anticorrupção e as leis todas penais e processuais penais relacionadas com matérias de corrupção e a estratégia da agenda anticorrupção, portanto um quadro bastante robusto, e depois temos uma realidade prática que é bastante diferente dessa, e eu penso que há uma falta de vontade política de atuar a sério nesse domínio, porque a corrupção tem raízes fundas. Elas prendem-se designadamente com a concepção de que, enfim, subscrita pelas forças políticas dominantes no nosso país, de que os cargos públicos são prebendas e recompensas para atribuir aos respectivos amigos e aliados, e, portanto, que faz designadamente os cargos públicos o meio de promoção das pessoas que têm o mesmo cartão partidário e não aquilo que deveriam ser, que eram campos de escolha pela competência técnica, independentemente das ideias políticas, sociais, religiosas ou outras que cada pessoa tenha. E acho que era um ponto que deveria merecer uma seriíssima reflexão, é o que é que se tem passado do ponto de vista da justiça criminal relativamente a essa criminalidade financeira. O combate à criminalidade financeira, o combate à criminalidade tem de ser feito, por um lado, com respeito da lei e, por outro lado, por entidades e corpos, se quiser dizer assim, que prestam contas daquilo que fazem e deixam de fazer. E a situação que nós temos hoje é exatamente a oposta dessa.
8: Voltando ainda aqui à questão das portas giratórias que o questionava ao início, como analisa as palavras do Presidente da Assembleia da República na cerimónia do 25 de Abril, quando alertou para o entrincheiramento dos políticos e defendeu que devia ser facilitado o regime de incompatibilidades depois de abandonarem os cargos públicos?
7: Eu acho que foi uma intervenção absolutamente lastimável, mas que representou a defesa sofisticada precisamente daquilo por que se tem caracterizado em larga medida, não na totalidade, seria injusto dizê-lo, mas em larga medida a atividade política em Portugal, que é precisamente essa circulação, esse sistema de vasos comunicantes ou de portas giratórias entre a atividade política, a assunção de cargos políticos, a presidência de grandes empresas e a pertença a grandes sociedades, designadamente de advogados, com interferência nos mecanismos de produção legislativa. E os últimos factos que fomos tomando conhecimento mostram é que essa situação não melhorou, antes se agravou. Por exemplo, o processo que está em curso, a meu ver, de desconsideração, de desvalorização, de desarmamento do Tribunal de Contas e a facilitação, o que nós temos aqui de facto é esse desarmamento dos mecanismos de fiscalização, bem como, por exemplo, a opacidade acerca, com base no regime da proteção dos dados, que eu acho absolutamente inacreditável, a opacidade que se pretendeu instituir relativamente ao financiamento dos partidos políticos e das campanhas eleitorais. E, portanto, sobre esse ponto de vista, o que eu acho é que está em curso um processo em que, em nome de princípios muito bonitos, como a eficiência, a aceleração, o combate à burocratização, o que se está a facilitar é a desregulação e está-se mesmo a diabolizar os próprios mecanismos de fiscalização.
8: Mas acha então que esta alteração do anonimato dos doadores aos partidos políticos poderia representar um risco para a transparência democrática?
7: Eu acho que não poderia representar. Representa, porque, como é evidente, permite não só circulação de dinheiros, produção de processos de influências sobre decisões que jogam diretamente com dinheiros públicos, como outro tipo de interesses, porque verdade seja dita que não são apenas as entidades e as pessoas ligadas diretamente à atividade económica e financeira que muito apreciam e cultivam essa política de opacidade. Basta ir ver o número de processos especiais de intimação, os pedidos de intervenção da Comissão de Acesso aos Documentos Administrativos e os processos judiciais de intimação para a passagem de certidões ou prestação de informações, para vermos como nós temos uma administração pública que se habituou a atuar no segredo e não ter que prestar contas a ninguém. E, evidentemente, o segredo é a alma do negócio, como todos nós sabemos.
8: O senhor é uma das vozes com maior reconhecimento do direito laboral português e tem sido crítico das recentes propostas da reforma laboral. Considera que ainda falta integridade, transparência e, de alguma forma, um jogo de poder equilibrado nas relações entre trabalhador e empregador em Portugal?
7: Sim, eu acho que esta reforma, eu chamo-lhe, o governo chama-lhe um projeto de revisão do Trabalho 21. E, portanto, uma reforma do Trabalho 21. E eu chamo-lhe uma deforma do século XIX, porque esta dita reforma, sob uma argumentação que é errónea e não demonstrada, que não há um único estudo que demonstre que a competitividade e a produtividade e o próprio emprego se aumentam pelas medidas para que as políticas neoliberais apontam, e consistem sempre em destruir, aniquilar quanto possível as relações coletivas de trabalho, facilitar e embranecer os despedimentos, facilitar e embranecer a contratação precária, aumentar os tempos de trabalho, apesar dos trabalhadores portugueses serem os que mais trabalham na Europa, e diminuir as retribuições. Por alguma razão, um empresário como José Teixeira, o responsável e CEO da DST, da empresa de construção modular com milhares de trabalhadores, declarou a propósito disto que não precisamos desta reforma laboral para nada, deixem os trabalhadores em paz.
8: De alguma forma, para resumirmos a nossa conversa e depois de tantos anos a acompanhar os bastidores do poder e da justiça, o senhor continua otimista em relação à democracia portuguesa?
7: Eu costumo dizer que sou um pessimista tático e um otimista estratégico. O que é que isto quer dizer? Quer dizer que eu acho que a situação se tem vindo a agravar sob certos aspectos. Nós hoje vivemos pior do que vivíamos aqui há uma ou duas décadas atrás, e em particular os jovens. E, portanto, de facto, é preciso dizer que nós vivemos hoje, para o comum do cidadão, para o trabalhador, uma situação muito difícil. Mas, por outro lado, a história da humanidade também nos mostra que a mesma humanidade nunca colocou nenhum problema a si mesmo, que, ao fim de algum tempo, umas vezes mais, outras vezes menos, não encontrasse o caminho para o resolver.
8: Fica por aqui este episódio da Integridade Mais, no qual conversámos com o advogado António Garcia Pereira sobre o estado da democracia, da justiça e da transparência em Portugal. Eu sou o Jorge Cravo e convido-vos a seguir o dia-a-dia da All for Integrity nas redes sociais e através do site allforintegrity.org.

Morada, boa tarde. É 1:30. 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

0: Olá, Vida. Boa tarde. Este é o Jornal Regional na Terra Nova. Alunos da Escola Básica da Chave voltam a vencer a competição nacional de robótica e garantem assim uma viagem à China. A 30 de maio, a Escola Superior de Educação de Setúbal recebeu a fase nacional de uma competição de robótica que desafia os estudantes de diferentes escolas a resolver problemas práticos de programação. Na edição deste ano, participaram 22 equipas envolvidas em três desafios específicos: seguir linha, futebol e basquetebol. Pelo segundo ano consecutivo, a Escola Básica da Chave, do Agrupamento de Escolas da Gafanha da Nazaré, venceu. Dois dos seus alunos conquistaram o primeiro lugar na competição nacional. A preocupação agora passa a ser a concretização de apoios financeiros para a deslocação de alunos e professores que acompanham este projeto. Notícia com detalhe em terranova.pt. Em Ilhavo, a Câmara Municipal reúne amanhã, quarta-feira, em sessão pública mensal. Em cima da mesa estará a fixação do tarifário de resíduos para 2026. Os trabalhos decorrem, como disse, quarta-feira, de manhã, a partir das 10. A antecipação de um dia, no encontro de vereadores, com uma agenda sobre a preparação de abertura da época balnear, a compra de serviços de assistência balnear e vigilância nas praias e piscinas municipais, merecerá uma tomada de decisão. O município prepara-se para a adjudicação definitiva da concessão, instalação e exploração de 12 quiosques no município e continua com a gestão de dossiês associados à reabilitação de vias. No desporto, o Beira-Mar assume que o empresário holandês Marcel Boekhorn, financiador do NEC, que joga na Liga Holandesa, é o investidor melhor posicionado para assumir a liderança do futebol do Beira-Mar, mas com termos de negociação ainda para encerrar e apresentar uma versão final aos associados do Beira-Mar que vão votar esse passo decisivo. Trata-se de uma figura reputada entre os empresários da Holanda, integra a lista dos mais ricos nos Países Baixos. O Beira-Mar ainda não dá o negócio como fechado, mas a direção admite que há boas possibilidades de isso acontecer. Em entrevista ao programa Segunda Parte da Terra Nova, o presidente Nuno Quintaneiro admite que o Beira-Mar está envolvido numa negociação bem encaminhada, negociação que ainda não está concluída.
1: Essa negociação ainda decorre, ainda temos aqui algumas arestas por limar e ainda não temos o processo, de facto, num estágio de maturidade, apesar de já estar num estágio avançado e, portanto, numa perspectiva positiva de consolidação e de poder chegar a bom porto, mas a verdade é que nós já tivemos situações ainda recentemente em que tivemos acordos assinados e que depois não foram cumpridos, quanto mais agora que ainda não temos nada assinado para poder dar, enfim, alguma notícia pública e oficial sobre uma parceria que, na verdade, ainda não existe. Existe uma intenção, não existe ainda a parceria.
0: Nuno Quintaneiro, o empresário holandês assume na Holanda que pretende entrar no mercado nacional como forma de garantir a gestão de ativos, sobretudo os que são de mercados extra-europeus. Nuno Quintaneiro Martins revela que este encontro foi possível com a intermediação direta do empresário Jorge Mendes, que procurava, a pedido do milionário holandês, um clube com potencial. Depois de contactos com empresários de praticamente todo o mundo, o dirigente do Beira-Mar, Nuno Quintaneiro, assume que a resposta pode estar no continente europeu.
1: Quem nos referencia e quem faz as apresentações foi o Jorge Mendes, conhecido empresário de jogadores português, que estava sensibilizado para a situação do Beira-Mar e para a nossa busca por parceiros, por investidores, que quando teve uma abordagem do Marcel Boekhorn no sentido de perceber um clube em Portugal com potencial de crescimento, com um bom projeto formativo, com acesso a infraestruturas desportivas de qualidade, pronto, tudo isto casou numa proposta de que o Beira-Mar seria uma possibilidade e talvez uma das mais interessantes e desafiantes para o Marcel Boekhorn, sobretudo tendo em conta que o Marcel não é um investidor na área do desporto. Ele tem múltiplas áreas de negócio e de investimento diversificadas também um pouco por todo o mundo, e a única ligação de facto de investimento que ele partilhou connosco que tinha é relativamente ao NEC, e não é tanto a posição de investidor, mas é mais uma posição de mecenas.
0: Declarações do presidente do Beira-Mar à Terra Nova, ao programa Segunda Parte. O Beira-Mar ainda em fase de negociações com este empresário holandês para a criação da sociedade desportiva. O município de Aveiro tem dois finalistas nas novas sete maravilhas de Portugal, na categoria século XX. O Museu Arte Nova e o Centro de Congressos de Aveiro integram a lista dos 147 patrimónios selecionados entre 629 candidaturas de todo o país e regiões autónomas, após avaliação de um painel de 140 especialistas designados pelo Conselho Científico do concurso. Os finalistas, agora divulgados, seguem para a fase da votação pública, que já está em curso e que envolve diretamente os portugueses na escolha dos patrimónios que melhor representam a identidade nacional. A informação com mais detalhe disponível também em www.terranova.pt. Boa tarde.

0: todos vocês acreditaram.
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0: vida, boa tarde. Este é o Jornal Regional na Terra Nova. Alunos da Escola Básica Bachado voltam a vencer a competição nacional de robótica e garantem assim uma viagem à China. A 30 de maio, a Escola Superior de Educação de Setúbal recebeu a fase nacional de uma competição de robótica que desafia os estudantes de diferentes escolas a resolver problemas práticos de programação. Na edição deste ano, participaram 22 equipas envolvidas em três desafios específicos: seguir linha, futebol e basquetebol. Pelo segundo ano consecutivo, a Escola Básica da Chave, do Agrupamento de Escolas da Gafanha da Nazaré, venceu. Dois dos seus alunos conquistaram o primeiro lugar na competição nacional. A preocupação agora passa a ser a concretização de apoios financeiros para a deslocação de alunos e professores que acompanham este projeto. Notícia com detalhe em terranova.pt. A Ilhavo, a Câmara Municipal reúne amanhã, quarta-feira, em sessão pública mensal. Em cima da mesa estará a fixação do tarifário de resíduos para 2026. Os trabalhos decorrem, como disse, quarta-feira de manhã, a partir das 10. A antecipação de um dia, no encontro de vereadores, com uma agenda sobre a preparação de abertura da época balnear, a compra de serviços de assistência balnear e vigilância nas praias e piscinas municipais, merecerá uma tomada de decisão. O município prepara-se para a adjudicação definitiva da concessão, instalação e exploração de 12 quiosques no município e continua com a gestão de dossiês associados à reabilitação de vias. No desporto, o Beira-Mar assume que o empresário holandês Marcel Boekhorn, financiador do NEC, que joga na Liga Holandesa, é o investidor melhor posicionado para assumir a liderança do futebol do Beira-Mar, mas com termos de negociação ainda para encerrar e apresentar uma versão final aos associados do Beira-Mar que vão votar esse passo decisivo. Trata-se de uma figura reputada entre os empresários da Holanda, integra a lista dos mais ricos nos Países Baixos. O Beira-Mar ainda não dá o negócio como fechado, mas a direção admite que há boas possibilidades de isso acontecer. Em entrevista ao programa Segunda Parte da Terra Nova, o presidente Nuno Quintaneiro admite que o Beira-Mar está envolvido numa negociação bem encaminhada, negociação que ainda não está concluída.
1: Essa negociação ainda decorre, ainda temos aqui algumas arestas por limar e ainda não temos o processo, de facto, num estágio de maturidade, apesar de já estar num estágio avançado e, portanto, numa perspectiva positiva de consolidação e de poder chegar a bom porto, mas a verdade é que nós já tivemos situações ainda recentemente em que tivemos acordos assinados e que depois não foram cumpridos, quanto mais agora que ainda não temos nada assinado para poder dar, enfim, alguma notícia pública e oficial sobre uma parceria que, na verdade, ainda não existe. Existe uma intenção, não existe ainda a parceria.
0: Nuno Quintaneiro, o empresário holandês assume na Holanda que pretende entrar no mercado nacional como forma de garantir a gestão de ativos, sobretudo os que são de mercados extra-europeus. Nuno Quintaneiro Martins revela que este encontro foi possível com a intermediação direta do empresário Jorge Mendes, que procurava, a pedido do milionário holandês, um clube com potencial. Depois de contactos com empresários de praticamente todo o mundo, o dirigente do Beira-Mar, Nuno Quintaneiro, assume que a resposta pode estar no continente europeu.
1: Quem nos referencia e quem faz as apresentações foi o Jorge Mendes, conhecido empresário de jogadores português, que estava sensibilizado para a situação do Beira-Mar e para a nossa busca por parceiros, por investidores, que quando teve uma abordagem do Marcel Boekhorn no sentido de perceber um clube em Portugal com potencial de crescimento, com um bom projeto formativo, com acesso a infraestruturas desportivas de qualidade, pronto, tudo isto casou numa proposta de que o Beira-Mar seria uma possibilidade e talvez uma das mais interessantes e desafiantes para o Marcel Boekhorn, sobretudo tendo em conta que o Marcel não é um investidor na área do desporto. Ele tem múltiplas áreas de negócio e de investimento diversificadas também um pouco por todo o mundo, e a única ligação de facto de investimento que ele partilhou connosco que tinha é relativamente ao NEC, e não é tanto a posição de investidor, mas é mais uma posição de mecenas.
0: Declarações do presidente do Beira-Mar à Terra Nova ao programa Segunda Parte. O Beira-Mar ainda em fase de negociações com este empresário holandês para a criação da sociedade desportiva. O município de Aveiro tem dois finalistas nas novas sete maravilhas de Portugal, na categoria século XX. O Museu Arte Nova e o Centro de Congressos de Aveiro integram a lista dos 147 patrimónios selecionados entre 629 candidaturas de todo o país e regiões autónomas, após avaliação de um painel de 140 especialistas designados pelo Conselho Científico do concurso. Os finalistas, agora divulgados, seguem para a fase da votação pública, que já está em curso e que envolve diretamente os portugueses na escolha dos patrimónios que melhor representam a identidade nacional. A informação com mais detalhe disponível também em www.terranova.pt. Boa tarde.

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1: Todos os dias, milhares de jovens entram em lojas ou abrem apps de compras. E sem realmente precisarem de nada, compram o casaco que está na moda, as sapatilhas que toda a gente usa ou aquele acessório que até vai ficar bem na foto. Mas será que mesmo sem necessitarem, compram porque querem ou porque simplesmente não querem ficar de fora? A pressão social para o consumo está em todo o lado. Nos likes, nos comentários, nas comparações. E quando se gasta para agradar aos outros, quem fica a perder é sempre quem paga. Comprar não é o problema. O problema é quando o valor da compra é maior do que o valor que ela tem para quem a faz. Por isso, é fundamental aprender a diferenciar entre consumo consciente e desejo de aceitação social. Desenvolver a inteligência financeira ajuda a identificar quando uma compra é um investimento real no próprio bem-estar ou apenas uma resposta à pressão social. No fim, gastar dinheiro deve ser uma escolha informada e consciente que contribua para o bem-estar físico e emocional e que não coloque em perigo a saúde financeira a longo prazo.
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3: 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São 3 horas.
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9: Bem-vindos a mais um Podcast A Descomplica. Esta semana falamos de literatura e ilustração infanto-juvenil. E para falar do tema, temos connosco João Afonso Correia,
10: Ana Margarida Ramos e Joana Quintal. Ana Margarida Ramos é professora e diretora do Departamento de Línguas e Culturas da Universidade de Aveiro. Tem vindo a dedicar-se ao estudo da literatura para a infância e a juventude. E Joana Quintal é professora do Departamento de Comunicação e Arte, área de design, e o foco do seu estudo tem sido a ilustração.
9: Sejam ambas muito bem-vindas, obrigada por terem aceitado estar aqui hoje. A literatura para a infância e juventude, o que é que as distingue uma da outra, professora Ana Margarida?
11: Bom, não é fácil às vezes fazer essas distinções, não é? Porque as fronteiras são algo ténues, inclusivamente entre às vezes também a literatura juvenil ou para a juventude e a literatura adulta. Aliás, há mesmo quem defenda, enfim, que a boa literatura para crianças e jovens é para todos e não apenas para crianças, e eu também concordo com esta afirmação. Mas habitualmente nós tendemos a pensar que um livro para jovens se distingue de um livro para crianças, não só por uma maior complexidade da abordagem de um determinado tema, mas também por usar, do ponto de vista quer narrativo, quer literário em termos mais gerais, estruturas um bocadinho mais complexas, não é tanto pela dimensão do livro, não é, ou pela extensão ou pelo número de páginas, mas pela forma mais sofisticada, um bocadinho mais complexa e exigente inteligente, como a própria história contada, de uma forma menos linear, vamos dizer assim, e também serem livros um bocadinho mais problematizadores e não dando, se calhar, todas as informações de uma forma tão evidente e exigindo da parte do leitor uma certa... quase capacidade de colaborar também na construção da mensagem e dos sentidos do livro. Mas não são, em termos assim globais, divisões estanques, vamos dizer.
9: Se nos centrarmos mais, começarmos pela literatura infantil, ela de facto é uma base muito importante quer para a educação, quer para o desenvolvimento das próprias pessoas, não é?
11: Sim, eu acho que ela, e aliás há estudos que provam inclusivamente que as crianças reagem ao livro, à história, ou a história que também pode ser oral, não é? Porque a literatura não tem só a vertente escrita, também temos a vertente oral, e as crianças quando são pequeninas são logo expostas à literatura oral nas suas línguas maternas, através das canções que ouvem, das lenga-lengas, dos jogos de palminhas. Isso também faz parte da nossa literatura e nós às vezes tendemos a esquecer, mas eu dizia que essa exposição à literatura é também uma exposição à língua e à cultura, e a língua é aquilo que mais estruturante existe num ser humano. É através da língua que nós pensamos, não é? E construímos o mundo e conhecemos o mundo, e por isso o papel da literatura é praticamente o papel da própria linguagem, em termos mais globais.
10: Ilustrar para os jovens exige especificidades, professora Joana Quental, será diferente de ilustrar genericamente para todos os públicos?
12: Eu tendo a dar uma resposta semelhante à da professora Ana Margarida. Eu diria que há especificidades, mas interessa-me sobretudo na ilustração e na apreciação que faço da ilustração dos outros também, a diversidade de expressões, a diversidade de interpretações, de linguagens. Eu acho que é esta diferença que torna a ilustração tão rica, esta dimensão poética e metafórica da que a professora Ana Margarida falava relativamente ao texto está também presente na ilustração. E diria que ela de facto é esta relação com a beleza, é de certa forma universal. Todos em qualquer idade nos comovemos com a beleza e nos envolvemos com a beleza, não é? E vejo muitos adultos a comprarem, às vezes com a desculpa de que têm filhos pequenos, a comprar livros para a infância, porque eles são de facto tão bonitos, tão envolventes, tão poéticos, e que muitas vezes também nos permitem quase esta evasão das redes sociais, do exagero da imagem que está sempre presente no nosso dia-a-dia, porque são de facto imagens criadas por outros, que nos levam a relacionar-nos com a visão do mundo de outros e que nos fazem parar um bocadinho no tempo tão, tão acelerado que temos, não é? Mas, quer dizer, para um ilustrador haverá diferenças, naturalmente. Não sei se era aí que queria chegar.
10: E a ilustração também se pode entender de alguma maneira como um primeiro contacto dos jovens e das crianças com as artes plásticas. Poderá ter essa vantagem de ser também um contacto para depois no futuro, enfim, treinar o olhar, treinar o entendimento das artes plásticas.
12: Eu diria, sobretudo, não é tanto treinar, mas torná-los capazes para se relacionarem com os outros, com as tais diferenças, não é? Porque de facto, quer pela escrita, quer pelo desenho, esta manifestação da presença do outro é extremamente enriquecedora quando começamos a nossa vida. Habituar-nos a que nomes dar às coisas, como falar das coisas, como é que os outros as representam. E de facto, na atual literatura para a infância, há uma dimensão poética e metafórica. Agora também preciso de olhar para os livros da Ana Margarida, que vai muito além daquilo que a fotografia nos mostra, por exemplo, não é? E da linearidade das imagens que correm hoje em dia em todos os registros. Este tempo, o sermos convocados para interpretar aquilo que não nos é dado de forma literal, esta dimensão estética que ao mesmo tempo nos desafia há um filósofo que nos fala da estética do liso, que é a estética do correr do ecrã, não é? De não haver oposição nenhuma. Portanto, tudo nos é dado de forma fácil e não nos envolve. E, de facto, a própria materialidade do livro, não é? Esta espécie de atrito que o papel às vezes nos provoca, o cheiro da tinta, toda esta materialidade é essencial para nos envolver e para nos levar ao lugar do outro, para compreendermos melhor o que os outros sentem.
9: Compreender o mundo que nos rodeia, a diversidade. E aqui nestes livros, na infância, aprende-se muito. Lá está, não só a história, o texto, mas a imagem, a ilustração, tem um papel de passar essas mensagens quase sem falar. E ajuda de facto as crianças a crescerem, a entendendo o mundo, a realidade do mundo e as mudanças, e normalizar algumas questões, não é, que fazem parte do nosso dia-a-dia de uma forma bastante natural.
11: Sim, porque a literatura, a ilustração, não é, a arte em geral tem essa capacidade de, enfim, de falar do óbvio de uma forma que não é óbvia, não é? E no fim de contas de nos interpelar, nos convocar, nos questionar. Eu costumo dizer que os melhores livros, e se calhar as melhores ilustrações, agora vamos falar no livro como um todo, não é? O tal iconotexto. Onde texto e imagem e ilustração se fundem. Os melhores livros não são se calhar aqueles que nos dão uma resposta imediata ou fácil, como estávamos aqui a ouvir muito bem a Joana. Os melhores livros são aqueles que nos interrogam permanentemente, não é? Aqueles em que nós temos necessidade de voltar uma e outra vez, e a partir dos quais, por exemplo, fazemos leituras diferentes ao longo da vida ou em momentos diferentes, o livro não muda, não é? Mas nós, leitores, mudamos, e ao mudarmos descobrimos coisas novas nos livros, e essa capacidade, por exemplo, torna-os intemporais, não é? Às vezes nós damos por nós olhar para um livro e a pensar, não, este livro não parece ter 50 anos, não é? Porque fala daquilo que hoje é premente e é relevante na nossa sociedade. Depois há esta dimensão poética, e quando eu falo aqui poética, obviamente não me estou a cingir à poesia, não é? Nem só ao texto, as imagens também são poéticas, mas essa característica de uma certa contenção, não é? De textos que não dizem tudo e que deixam espaço, pontos de interminação, que o leitor é chamado a preencher com o seu conhecimento do mundo e a sua experiência, não é? E por isso também é que o livro pode ser lido simultaneamente de formas diferentes por diferentes leitores, mas eu acho que isso é absolutamente fundamental e também ajuda a explicar o tal sucesso que estávamos aqui a referir da literatura infantil hoje.
12: E se me é permitido, claro, sim. Participar também, eu diria que alguns livros de ilustração, sobretudo quando era miúda, quer dizer, a ilustração era muito literal relativamente àquilo que o texto dizia, não é? Era um complemento do texto. Hoje, e reforçando aquilo que a professora Ana Margarida está a dizer, são discursos que são quase autónomos, mas que em conjunto fazem um terceiro nível de leitura, não é? E é isso que leva a... que convoca o leitor a participar, e são de facto registros muito, muito ricos, autonomamente ricos, mas que se auto-enriquecem no livro enquanto objeto.
10: Ou seja, o livro ilustrado e com texto é uma espécie de, digamos, é uma construção de uma outra unidade, uma outra... parte para um outro patamar para ser entendido, não é? Digamos
11: exatamente,
10: assim.
11: Exatamente. Aliás, e depois.
10: Não é a soma das partes.
11: Exatamente. É uma multiplicação. Exatamente. E depois, se ainda somarmos o objeto, não é? E aí a Joana pode falar melhor do que eu, a questão do design gráfico. Nos livros contemporâneos, o livro é pensado desde a sua gênese, em todos os seus elementos e todas as suas dimensões, não é? O formato, o tipo de papel, a capa, a contracapa, quer dizer, trouxe exemplos de livros que até os códigos de barras são ilustrados, não é? As guardas do livro, tudo isso faz parte do sistema de comunicação daquele objeto, não é? Que é um verdadeiro artefacto. E depois, o que eu gosto de salientar é que esta sofisticação e esta complexidade não lhe retira ludicidade, ou seja, continuam a ser objetos de entretenimento, de fruição estética, de gozo, não é? E em alguns casos para as crianças até de uma dimensão de brinquedo mesmo. E ao mesmo tempo têm estratégias literárias, estéticas profundamente sofisticadas e complexas que nós estamos habituados a ver na grande pintura ou na grande literatura. E eu acho que é isto que faz destes objetos obras absolutamente mágicas e muito necessárias.
12: E essenciais, não é? Porque
11: exatamente,
12: depois eles, quando começam a ter o contacto com os telemóveis, sabemos que há ali uma perda até de vocabulário, não é? Eles tendem a querer fazer parte do grupo e entram naqueles clichês da linguagem. Portanto, eu diria que este é um momento essencial para a aquisição de vocabulário, de construção frásica, da linguagem, como a professora Ana Margarida dizia. Porque depois há ali um momento de perda que é natural, não é? Pela pertença ao grupo e depois, diria que mais tarde ainda, começa a ser um problema e uma, digamos, uma preocupação também, já numa faixa etária mais avançada, pelo desinteresse mais geral pela leitura, pela facilidade que é trazida pelas ferramentas de inteligência artificial. Portanto, este momento deve ser muito cuidado e muito acarinhado, não é? O contacto com estes primeiros livros e estendê-lo o mais possível, eu diria que é essencial.
13: E assim também se constroem sociedades diferentes e mais sensibilizadas para as mudanças e para os temas que dela fazem parte. E por falar nisto, atualmente não existem tabus, não é? Na literatura infantil-juvenil ou infantil.
11: Essa também foi uma das conquistas de Abril, não é? Uma das conquistas da liberdade, enfim, depois da censura que também exerceu o seu papel no âmbito da literatura em geral e da literatura infantil em particular, a censura oficial e depois também a autocensura, que não é menos prejudicial, não é? De facto, nós nos últimos anos, nas últimas décadas em particular, assistimos uma abertura muito significativa do universo da literatura infantil a todos os temas, também fruto do facto de os livros, como dizíamos logo no início, serem ou terem um destinatário consideravelmente amplo, não é? Serem livros que são muitas vezes partilhados, pensados para serem partilhados em família, lidos em voz alta, não é? Não é por acaso que têm todas essas esses jogos sonoros, melódicos, porque são promovidos sobretudo por uma leitura que é feita em voz alta, e para darem resposta também a às questões mais prementes, não é? da sociedade contemporânea, os desafios que nós enfrentamos e a literatura infantil é muito permeável a essas preocupações da sociedade e aquilo que são os temas mais relevantes, depressa entram e são tratados nos livros infantis, sei lá. Eu lembro-me, por exemplo, e já foi há muitos anos, quando houve aquele grande acidente com um barco na costa galega, o Prestige, não é? Que houve aquela poluição. Muito antes de haver qualquer livro para adultos publicado em Espanha sobre aquele facto, ou ele sequer ser mencionado num livro de literatura, houve logo livros para crianças que foram publicados e onde aquele tema aparecia, não é? A crise dos refugiados, por exemplo, teve um impacto muito, muito significativo no universo da literatura para a infância. Há imensos livros a falar sobre o tema dos refugiados, mas também os exílios, as diásporas, não é? As migrações estão muito presentes. Por exemplo, agora o tema dos totalitarismos políticos também vai aparecendo com especial relevo. Isso mostra exatamente essa capacidade que a literatura tem de estar atenta ao mundo e tentar, não é, também de alguma forma mediar esse mundo para o público mais jovem.
12: Mas havia temas que realmente eu acho que a intenção era preservar os miúdos numa espécie de espaço.
10: Exatamente.
12: Onde não chegavam os problemas, não é? E depois, na verdade, eles não sabiam lidar com eles quando tinham contacto com isso. E estou a pensar que, para além destas grandes questões sociais, encontramos hoje muitos livros sobre a morte, sobre as famílias monoparentais, sobre famílias reconfiguradas, sobre o respeito pelo corpo, não é? Uhum. Para os miúdos começarem a identificar aquilo que possam ser abusos, sobre bullying. E, portanto, muitas vezes os livros são recursos que ajudam muito os pais a falar de temas que são difíceis, não é? E, sobretudo, antecipar, às vezes, aquilo que pode vir a acontecer e através da história e da imagem, muitas vezes é mais fácil do que começar uma conversa vinda do nada com crianças muito pequenas, não é?
13: Uhum. É também um desafio diferente isto de passar para o ilustrador, passar uma mensagem só com ilustrações, não é? Quer ver aqui uma sensibilidade.
12: Eu suponho que sim. Nunca passei por este desafio, mas suponho que sim. Quer dizer, e é uma dupla exigência, não é? Porque, na verdade, para mim a ilustração precisa do texto base, seja ele qual for. Pode ser até uma conversa, mas
13: nem que ele não apareça depois na obra final.
12: As palavras são essenciais. Depois elas podem desaparecer. Agora, eu concordo completamente que depois qualquer um de nós é capaz de, cada vez que folheia o livro, ver uma nova história. Ou porque há uma personagem que é constante nas páginas e nós começamos a imaginar como é o dia dela, ou porque é a vida de uma cidade, e é isso que depois torna tão enriquecedor ver um livro com uma criança e revisitá-lo ao longo do tempo, porque havendo mudança de experiências de vida, ela começa também a associar diferentes momentos. Olha, isto foi como aconteceu, ou muitas vezes depois as perguntas vêm passados uns dias, depois de se partilhar o livro. Olha, aquilo que falaste no outro dia não é o que aconteceu hoje quando fomos ao supermercado, ou coisas quotidianas, mas de facto há sempre leituras alternativas e diferentes, consoante o nosso humor do dia, consoante a nossa maturidade, consoante a pessoa que nos conta a história.
13: Por isso é que a professora Ana Margarida também diz que um livro para crianças é um bom livro para adultos.
11: Para todos. Não é? Sim, sim. Não é sequer uma frase minha, não é? Mas eu defendo isso. Se calhar também para me justificar o facto de eu continuar a ler livros infantis, não é? A Joana dizia isso, não é? Que há muitos adultos que continuam a ler livros e que arranjam justificações. Eu durante muitos anos era para os filhos, agora tenho justificação que compro os livros para os meus alunos, preciso de muito deles para as aulas. Mas de facto são os bons livros. Obviamente há livros menos bons, mas os bons livros infantis são fascinantes e são tão impactantes para mim pessoalmente como, enfim, um romance de um prémio Nobel. Não faço nenhuma distinção entre uma coisa e outra.
10: Há aqui um caso curioso, não é? Que envolveu o trabalho de pessoas do Departamento de Línguas e Culturas da Universidade de Aveiro, também a colaboração do Instituto de Confúcio, um caso de uma edição que mereceu o selo Caminhos de Leitura. Quero falar um pouco sobre isto, professora Ana Margarida.
11: Sim, sim, foi com surpresa, mas também muita satisfação, não é, que soubemos agora recentemente que um livro que foi editado por uma editora parceira, no âmbito de um projeto do Instituto Confúcio e de uma coleção específica de tradução de livros chineses, foi distinguido como um dos 10 livros que teve esse selo em Portugal, não é, e que foi publicado em 2025, que se chama Livro como uma Nuvem. É um livro chinês e que foi traduzido por uma colega do Departamento de Línguas e Culturas, a professora Mai Han, com também a colaboração da diretora do Instituto de Confúcio, a professora Chui Chui Cheng, e depois duas colegas, eu e outra colega do Departamento de Línguas, a professora Inês Costa, fizemos a revisão. E também fomos nós que escolhemos do catálogo da editora chinesa este livro para ser publicado em Portugal. Enfim, e recebeu esta distinção, e para nós foi um orgulho e uma satisfação por termos tido este reconhecimento, obviamente.
13: Os livros são, portanto, uma peça essencial no mundo e enfim, na construção de sociedades mais livres e melhores, podemos dizer assim.
12: Eu quero acreditar que sim.
13: Em especial estes.
12: Eu quero acreditar que sim.
13: Para a infância.
12: Pois, inicialmente, sim, numa primeira fase da vida, sim, mas eu diria que a leitura é essencial em todos os momentos da vida, não é? E todos nós já teremos sentido que, pelo menos eu já senti, pego num livro que me é recomendado e sinto que não é o momento para ler aquele livro. E então guardo. Espero que haja um momento certo, porque de facto há alturas em que é preciso um livro que nos ajude a pensar, há um livro. De facto, é uma companhia e acompanha-nos a perceber-nos, a perceber os outros, não é? Portanto, há esta diversidade também de maneiras de escrever, o ritmo da leitura, esta possibilidade de evasão e de entrarmos num mundo alternativo àquele que é o nosso, não é? Conhecermos outras realidades. A leitura é fundamental ao longo de toda a vida.
11: Sim, para mim é um livro, é tudo. Eu acredito nesse poder transformador e quase regenerador da literatura. É certo, enfim, que se os livros fossem suficientes para fazer o mundo melhor, ele já existiria, mas pelo menos eu acho que nos dão a esperança, e sobretudo nos momentos mais difíceis, de que é possível termos um mundo melhor. Eu encontro na literatura não só uma, às vezes, uma fuga, também é preciso, mas encontro sobretudo na literatura esta capacidade de ver o mundo a partir de outros lugares, de outras perspectivas, de outros olhares, e eu acho que isso me faz de mim uma pessoa mais consciente daquilo que me rodeia, não é? Mais empática também. E eventualmente mais atenta para algumas coisas que de outra forma me poderiam passar despercebidas. E quando tento promover a leitura, tento promover também isso, não é? Um pensamento crítico sobre aquilo que nos rodeia, um alternativo às vezes também em relação a discursos dominantes. A literatura sempre teve essa capacidade de dizer coisas que às vezes as pessoas não gostam muito de ouvir, mas que os livros, os escritores e os poetas dizem magnificamente, não é?
12: Uhum. Às vezes é curioso, porque lemos clássicos e percebemos que os problemas do século XVIII já... Ou seja, há aqui uma humanidade que nos une, não é? O contexto social pode ter mudanças, mas a maneira como reagimos à adversidade, à tristeza, às dificuldades... está sempre tão presente, tão constante, não é? Portanto, mesmo os clássicos, quando os relemos agora, percebemos que são perfeitamente atuais, não é? Há aqui uma humanidade que nos liga. E esse sentido quase de pertença e de sentirmos que, de facto, apesar de todas as diferenças, somos assim tão parecidos, acho que é mais uma vantagem que o livro nos traz.
10: Ponto final neste podcast O Atos Complica, sobre literatura e ilustração para a infância e juventude. Agradecemos a presença de Ana Margarida Ramos e Joana Quentão.
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0: Nova Boa Tarde, são 3:30. 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

0: fixou o cúmulo jurídico nos processos EDP e BES, em causa as condenações de que o antigo presidente do Grupo Espírito Santo já havia sido alvo, 6 anos e 3 meses de prisão por ter corrompido o antigo ministro Manuel Pinho e 8 anos de cadeia pelo desvio de 10,7 milhões de euros do GES. O Tribunal justificou a suspensão da pena com a doença de Alzheimer, que Salgado sofre e que o impediria de compreender a pena de prisão efetiva. O primeiro-ministro espera que a greve geral convocada para amanhã pela CGTP não impeça aos portugueses de trabalhar ou ir aos serviços públicos. O apelo foi lançado esta tarde por Luís Montenegro, no Porto, onde foi recebido por cerca de 2 dezenas de manifestantes contra a lei laboral. Montenegro garante respeitar esta posição, mas pede também compreensão por quem não queira paralisar.
1: Temos um grande respeito pelos portugueses que querem emitir a sua discordância sobre alguns temas e querem fazer greve. Mas temos igualmente muito respeito pelos portugueses que querem trabalhar e aquilo que eu espero é que deixem os portugueses trabalhar, isto é, deixem os portugueses que querem exercer um direito a poder exercê-lo, o direito à greve, mas também deixem aqueles que não querem exercer esse direito.
2: A greve vai ter um grande impacto.
1: Que querem trabalhar, que querem ir para a escola, que querem ir às consultas médicas, que querem fazer aquilo que são as suas tarefas diárias, que o possam fazer.
0: Luís Montenegro à chegada a uma conferência sobre os 50 anos do poder local, que decorre esta tarde na Alfândega do Porto. E na véspera da greve geral, o Ministério da Justiça avisa para constrangimentos no atendimento das conservatórias e lojas do cidadão durante o dia de amanhã. No entanto, lembra que há serviços mínimos que garantem a celebração de casamentos já agendados, casamentos civis urgentes, testamentos urgentes na iminência de morte e atendimento de pedidos de cartão de cidadão e passaporte de caráter urgente ou expresso. O Ministério lembra ainda que a grande maioria dos serviços do Instituto de Registro e Notariado pode ser realizado online, sem necessidade de deslocações aos balcões. O Parlamento aprovou o pedido do Governo para discutir com urgência a autorização legislativa sobre a criação da prestação social única. Prevê uma discussão na especialidade num máximo de 10 dias. O pedido foi aprovado com os votos a favor de PSD e CDS, abstenção do PS, PAN e JPP e votos contra de Chega, PCP, Livre e Bloco de Esquerda. Nos primeiros 5 meses do ano, mais de 200 motoristas de táxi foram detidos na região de Lisboa, um dado avançado pela PSP em causa à alegada prática do crime de especulação. De acordo com a polícia, os dados correspondem a um aumento de 132% em relação ao igual período do ano passado, altura em que se registaram 92 detenções. Via aberta para a ida de Marco Silva para o Benfica. A Renascença sabe que o técnico vai anunciar hoje ao Fulham que vai deixar o clube inglês. Ao que Bola Branca apurou, Marco Silva está em Londres para fazer essa comunicação aos responsáveis do emblema londrino. Fica assim livre para suceder, Sónia, a José Mourinho, caso se confirme a saída do ainda treinador encarnado para o Real Madrid.
3: Muito bem, estas e outras notícias sempre em atualização, quer no site, quer na aplicação da Renascença.

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5: Terra Nova, boa tarde, são 4:30.

0: Olá, viva. Este é o Jornal Regional na Terra Nova. O setor das duas rodas pede uma clarificação quanto ao futuro dos elétricos ligeiros em Portugal. A Abimota considera que a revisão do Código da Estrada constitui uma oportunidade para reforçar a segurança rodoviária, clarificar o enquadramento legal dos veículos elétricos ligeiros e aproximar Portugal das melhores práticas europeias em matéria de mobilidade suave. A Associação considera que Portugal deve aproveitar a revisão legislativa para clarificar o enquadramento legal das bicicletas e trotinetes elétricas. Nos contributos enviados ao Governo, a Abimota manifesta igualmente reservas relativamente à eventual imposição da obrigatoriedade do uso de capacete para utilizadores de bicicletas convencionais e bicicletas elétricas de pedalada assistida. A Associação recorda que países como os Países Baixos, a Bélgica ou a Alemanha têm privilegiado políticas de incentivo à utilização da bicicleta, apostando na melhoria das infraestruturas, na segurança da circulação e na promoção da mobilidade ativa, mas onde o uso do capacete é apenas aconselhado e não uma imposição legal. Informação com detalhe disponível para consulta em terranova.pt. Alunos da Escola Básica da Chave, na Gafanha de Nazaré, voltam a vencer uma competição nacional de robótica. Garantem com esta vitória uma viagem à China. A 30 de maio, a Escola Superior de Educação de Setúbal recebeu a fase nacional da competição de robótica, que desafia os estudantes de diferentes escolas a resolver problemas práticos de programação. Na edição deste ano, participaram 22 equipas envolvidas em 3 desafios específicos: seguir linha, futebol, basquetebol. As provas foram adaptadas a 2 escalões etários, o júnior dos 8 aos 11 anos e o sénior dos 12 aos 14, permitindo aos alunos demonstrar conhecimentos de programação, pensamento computacional, criatividade e capacidade de trabalho em equipa. Pelo segundo ano consecutivo, a Escola Básica da Chave, do Agrupamento de Escolas da Gafanha da Nazaré, venceu. 2 dos seus alunos conquistaram o primeiro lugar na competição nacional. O Executivo Municipal de Ilhavo reúne amanhã, quarta-feira, em sessão pública mensal. Em cima da mesa estará a fixação do tarifário de resíduos para 2026. Depois de ter estado em foco no mandato anterior, com debates que acabaram por vincar diferenças entre a então maioria e os partidos da oposição, que assumem uma travagem ao aumento tarifário, agora surge uma proposta de redução dos valores. Os trabalhos decorrem, como disse, amanhã, de manhã, a partir das 10. Antecipação de um dia neste encontro com uma agenda sobre a preparação da abertura da época balnear ainda. A aquisição de serviços de assistência balnear e vigilância das praias e piscinas municipais merecerá uma tomada de decisão na reunião do Executivo Municipal. O município de Ilhavo prepara-se para a adjudicação definitiva da concessão, instalação e exploração de 12 quiosques no município e continua com a gestão de dossiês associados à reabilitação de vias. No desporto, o Beira-Mar assume que o empresário holandês Marcel Buchtorn, financiador do NEC, que joga na Liga Holandesa, é o investidor melhor posicionado para assumir a liderança do futebol do Beira-Mar, mas com termos de negociação ainda por encerrar e apresentar-se uma versão final aos associados do Beira-Mar, que vão, nesse contexto, votar-se esse passo decisivo. Trata-se de uma figura reputada, este empresário é uma figura reputada, na opinião do Beira-Mar, entre os empresários daquele país, dos Países Baixos, e integra a lista dos mais ricos. O Beira-Mar, neste contexto, não dá o negócio ainda como encerrado, mas admite que há fortes possibilidades de tal vir a acontecer. Em declarações à Terra Nova, ao programa Segunda Parte, o presidente do Beira-Mar, Nuno Quintaneiro, admitiu que o clube está envolvido numa negociação bem encaminhada, mas que ainda não está concluída.
1: Essa negociação ainda decorre, ainda temos aqui algumas arestas por limar e ainda não temos o processo, de facto, num estágio de maturidade, apesar de já estar num estágio avançado e, portanto, numa perspectiva positiva de consolidação e de poder chegar a bom porto. Mas a verdade é que nós já tivemos situações ainda recentemente em que tivemos acordos assinados e que depois não foram cumpridos, quanto mais agora que ainda não temos nada assinado para poder dar, enfim, alguma notícia pública e oficial sobre uma parceria que, na verdade, ainda não existe. Existe uma intenção, não existe ainda a parceria.
0: Nuno Quintaneiro, presidente do Beira-Mar. O empresário holandês assume, nos meios holandeses, que pretende entrar no mercado português como forma de garantir a gestão de ativos, sobretudo os que são de mercados que não são mercados europeus. Nuno Quintaneiro revela que Este encontro foi possível com a intermediação do empresário Jorge Mendes, que procurava, a pedido do milionário holandês, um clube com potencial para corresponder aos seus objetivos. Depois de alguns contactos com empresários de praticamente todo o mundo, o dirigente do Beira-Mar assume que a resposta pode estar definitivamente no continente europeu.
1: Quem nos referencia e quem faz as apresentações foi o Jorge Mendes, conhecido empresário de jogadores português, que estava sensibilizado para a situação do Beira-Mar e para a nossa busca por parceiros, por investidores, que quando teve uma abordagem do Marcel Bocker no sentido de perceber um clube em Portugal com potencial de crescimento, com um bom projeto formativo, com acesso a infraestruturas desportivas de qualidade, pronto, tudo isto casou numa proposta de que o Beira-Mar seria uma possibilidade e talvez uma das mais interessantes e desafiantes para o Marcel Bocker, sobretudo tendo em conta que o Marcel não é um investidor na área do desporto. Ele tem múltiplas áreas de negócio e de investimento diversificadas também um pouco por todo o mundo, e a única ligação de facto de investimento que ele partilhou connosco que tinha é relativamente ao NEC, e não é tanto a posição de investidor, mas é mais uma posição de mecenas.
0: Entrevista de Nuno Quintaneiro, presidente do Beira-Mar, ao programa Segunda Parte da Terra Nova. O Beira-Mar ainda em fase de negociações com este empresário holandês para a criação da futura sociedade desportiva. O município de Aveiro tem dois finalistas nas novas sete maravilhas de Portugal, na categoria século XX. O Museu Arte Nova e o Centro de Congressos da cidade integram esta lista de 147 patrimónios selecionados entre 629 candidaturas de todo o país e regiões autónomas. Após a avaliação de um painel de 140 especialistas designados pelo Conselho Científico do concurso, os finalistas, agora divulgados, seguem para a fase de votação pública. 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Boa tarde.

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0: A poucas horas do início da greve geral, convocada pela CGTP, a Ministra do Trabalho admite que são esperados constrangimentos. Em declarações aos jornalistas, Rosário da Palma Ramalho considerou que uma paralisação geral é sempre grave.
1: Uma greve geral é sempre algo de grave, no sentido em que se traduz em múltiplos inconvenientes para as pessoas e para as famílias, apesar de, naturalmente, corresponder ao exercício de um direito fundamental e, portanto, merecer todo o respeito. Julgo que é o mesmo que vai acontecer desta vez, teremos alguns inconvenientes.
0: A Ministra aproveita para destacar que a reforma laboral que está para aprovação no Parlamento pretende alargar os serviços mínimos e avisa que o direito à greve não se pode sobrepor ao direito de quem quer trabalhar.
1: Por força do exercício da greve, também tem que se acautelar outros interesses fundamentais e, portanto, as pessoas têm que poder, apesar da greve dos seus concidadãos, ir para o trabalho se assim entenderem, irem a uma consulta médica, levarem um filho à escola, e é por isso é que nós, na reforma Trabalho 21, insistimos em que os serviços mínimos nos setores sociais vitais têm sempre que ser assegurados.
0: A Ministra do Trabalho, à margem da conferência, à transformação digital da Segurança Social ao serviço das pessoas, que decorre em Lisboa. Também o Primeiro-Ministro já disse esta tarde esperar que a greve geral não impeça aos portugueses de trabalhar ou ir aos serviços públicos. Declarações de Luís Montenegro no Porto, onde foi recebido por cerca de 200 manifestantes contra a lei laboral. Entretanto, os efeitos da greve já se fazem sentir na circulação de comboios. Até às 4 da tarde foram suprimidas mais de 150 ligações, o que representa 20% da oferta programada. A CP avisa que os efeitos da greve geral vão prolongar-se até amanhã, da próxima quinta-feira. A greve que vai também parar o metro de Lisboa e do Porto, já a partir das 11 da noite de hoje. 13 anos de prisão com pena suspensa para Ricardo Salgado foi a decisão do Tribunal Central Criminal de Lisboa, que fixou o cúmulo jurídico nos processos EDP e BES, em causa às condenações de que o antigo presidente do Grupo Espírito Santo já havia sido alvo, 6 anos e 3 meses de prisão por ter corrompido o antigo ministro Manuel Pinho e 8 anos de cadeia pelo desvio de 10,7 milhões de euros do GES. O Tribunal justificou a suspensão da pena com a doença de Alzheimer, de que Salgado sofre, e que o impediria de compreender a pena de prisão efetiva. Ouvido pela Renascença, o especialista em Direito Penal, Miguel Matias, admite que a decisão é controversa, ou que pode abrir caminho a recursos.
2: Neste momento, o Tribunal entendeu que Ricardo Salgado seria inimputável pela doença que infelizmente padece, e entendeu, ao invés de aplicação de uma medida que poderia ser, por exemplo, o cumprimento da pena de prisão em ambiente domiciliário ou hospitalar, entendeu suspender só e apenas a aplicação da medida. Essa é uma questão que será objeto de debate, certamente, e que fará com que, eventualmente, alguém possa vir a recorrer da mesma, discordando da sua aplicação.
0: O advogado Miguel Matias, ouvido pela jornalista Marisa Gonçalves. Os 4 candidatos a juízes do Tribunal Constitucional foram ouvidos hoje no Parlamento, garantiram que, se forem eleitos, vão exercer o mandato com independência. O candidato indicado pelo Chega, Rui Brites Lameiras, garantiu que não concorda nem com a pena de morte, nem com a prisão perpétua.
3: Eu, da pena de morte, diria que, até pela minha formação católica, nunca poderia concordar com a pena de morte. Que aliás está perfeitamente redada da Constituição da República, é uma norma que o proíbe. Relativamente à prisão perpétua, também não faz parte da nossa cultura jurídica.
0: Sobre o acórdão do Tribunal Constitucional que rejeitou a perda de nacionalidade e que vai levar o Chega a apresentar de novo o tema ao Parlamento, Rui Brites Lameiras disse concordar com a posição tomada pelos juízes do Palácio Raton.
4: E o presidente da estrutura da missão para a reconstrução da região centro assume preocupação com os incêndios nos próximos meses. Garante, contudo, Miguel, que os meios estão no terreno, incluindo militares.
0: O exército está no terreno e a grande aposta é a vigilância. Numa conferência de imprensa esta tarde em Leiria, Paulo Fernandes admitiu que as árvores ainda caídas na sequência das tempestades do último inverno são um problema. Afirmou, contudo, que o importante agora é aproveitar as equipas que estão no terreno para evitar ao máximo novas ignições.
5: O Exército já está no terreno, fez-se uma equipa conjunta, também pioneira do ponto de vista institucional, porque juntou-se a equipa entre as estruturas de proteção civil, as estruturas de ICNF e Exército, fez-se uma task force conjunta, que tem a sua sede Leiria, que está de facto operacionalmente e a juntar todas as peças deste puzzle, e estamos a monitorizar diariamente aquilo que é a evolução dos trabalhos.
0: Nesta conferência de imprensa que juntou não só o Presidente da Estrutura de Missão, mas os autarcas de Leiria, Marinha Grande e Ourém, a Fundação Jerónimo Martins revelou que vai apoiar a reconstrução desta região com 20 milhões de euros.
6: Nós estimamos que as intervenções abrangidas neste programa estejam na ordem dos 20 milhões de euros, montante totalmente disponibilizado pela Fundação Jerónimo Martins. E, portanto, realço que se trata de um projeto filantrópico, como foi aqui dito, de larga escala e, provavelmente, sem precedentes na nossa memória coletiva. No que diz respeito à escolha destes concelhos, pensámos, e assim decidimos, que a nossa intervenção teria um impacto muito maior se tivesse, ao momento, restrita a estes três concelhos.
0: Miguel Herdade, diretor da Fundação, garantiu que as empreitadas arrancam já na próxima semana. O presidente da Câmara de Leiria aproveitou o que chamou de exemplo a seguir para criticar o governo. O socialista Gonçalo Lopes vinca que este é o tipo de ajuda que é necessária e chamou-lhe de verdadeiro PTRR. Uma declaração do Presidente da Câmara de Leiria, que contávamos escutar nesta altura, na sequência da conferência de imprensa que decorreu justamente na cidade do Lixo.
7: Portanto, este é o primeiro PTRR filantropo e privado do país, o verdadeiro, e um exemplo que devemos seguir sempre, que é constituído por um planeamento de baixo para cima, olhando os problemas no terreno, e que tem uma capacidade financeira e de rapidez de atingir e resolver os problemas imediatos das pessoas.
0: Passagens da conferência de imprensa acompanhada em Leiria pelo repórter Tomás Anjinho Chagas. E o Fulham já confirmou a saída de Marco Silva. Tal como a Renascença avançou já esta tarde, o técnico foi a Londres comunicar aos responsáveis do clube que não ia continuar. E nos últimos minutos, Sónia, o Fulham anunciou então oficialmente que Marco Silva deixa o cargo de treinador principal da equipa. Fica assim aberta a via para a ida do técnico para o Benfica, caso se confirme a saída de José Mourinho para o Real Madrid.
4: Vamos acompanhando então as notícias sempre a serem atualizadas em rr.pt, no site da Renascença e também na aplicação. Há Phil Collins, não tarda nada. Antes disso, vamos olhar para o trânsito.

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0: Olá, viva. Este é o Jornal Regional na Terra Nova. O setor das duas rodas pede uma clarificação quanto ao futuro dos elétricos ligeiros em Portugal. A Abimota considera que a revisão do Código da Estrada constitui uma oportunidade para reforçar a segurança rodoviária, clarificar o enquadramento legal dos veículos elétricos ligeiros e aproximar Portugal das melhores práticas europeias em matéria de mobilidade suave. A Associação considera que Portugal deve aproveitar a revisão legislativa para clarificar o enquadramento legal das bicicletas e trotinetes elétricas. Os contributos enviados ao Governo, a Abimota, manifesta igualmente reservas relativamente à eventual imposição da obrigatoriedade do uso de capacete para utilizadores de bicicletas convencionais e bicicletas elétricas de pedalada assistida. A Associação recorda que países como os Países Baixos, a Bélgica ou a Alemanha têm privilegiado políticas de incentivo à utilização da bicicleta, apostando na melhoria das infraestruturas, na segurança da circulação e na promoção da mobilidade ativa, mas onde o uso do capacete é apenas aconselhado e não uma imposição legal. Informação com detalhe disponível para consulta em terranova.pt. Alunos da Escola Básica da Chave, na Gafanha de Nazaré, voltam a vencer uma competição nacional de robótica. Garantem com esta vitória uma viagem à China. A 30 de maio, a Escola Superior de Educação de Setúbal recebeu a fase nacional da competição de robótica, que desafia os estudantes de diferentes escolas a resolver problemas práticos de programação. Na edição deste ano, participaram 22 equipas envolvidas em 3 desafios específicos: seguir linha, futebol, basquetebol. As provas foram adaptadas a 2 escalões etários, o júnior dos 8 aos 11 anos e o sénior dos 12 aos 14, permitindo aos alunos demonstrar conhecimentos de programação, pensamento computacional, criatividade e capacidade de trabalho em equipa. Pelo segundo ano consecutivo, a Escola Básica da Chave, do Agrupamento de Escolas da Gafanha da Nazaré, venceu. 2 dos seus alunos conquistaram o primeiro lugar na competição nacional. O Executivo Municipal de Ilhavo reúne amanhã, quarta-feira, em sessão pública mensal. Em cima da mesa estará a fixação do tarifário de resíduos para 2026. Depois de ter estado em foco no mandato anterior, com debates que acabaram por vincar diferenças entre a então maioria e os partidos da oposição, que assumem uma travagem ao aumento tarifário, agora surge uma proposta de redução dos valores. Os trabalhos decorrem, como disse, amanhã, de manhã, a partir das 10. Antecipação de um dia neste encontro com uma agenda sobre a preparação da abertura da época balnear. Ainda, a aquisição de serviços de assistência balnear e vigilância das praias e piscinas municipais merecerá uma tomada de decisão na reunião do Executivo Municipal. O município de Ilhavo prepara-se para a adjudicação definitiva da concessão, instalação e exploração de 12 quiosques no município e continua com a gestão de dossiês associados à reabilitação de vias. No desporto, o Beira-Mar assume que o empresário holandês Marcel Boekthorn, financiador do NEC, que joga na Liga Holandesa, é o investidor melhor posicionado para assumir a liderança do futebol do Beira-Mar, mas com termos de negociação ainda por encerrar e apresentar-se uma versão final aos associados do Beira-Mar, que vão, nesse contexto, votar esse passo decisivo. Trata-se de uma figura reputada, este empresário é uma figura reputada, na opinião do Beira-Mar, entre os empresários daquele país, dos Países Baixos, e integra a lista dos mais ricos. O Beira-Mar, neste contexto, não dá o negócio ainda como encerrado, mas admite que há fortes possibilidades de tal virá acontecer. Em declarações à Terra Nova, ao programa Segunda Parte, o presidente do Beira-Mar, Nuno Quintaneiro, admitiu que o clube está envolvido numa negociação bem encaminhada, mas que ainda não está concluída.
1: Essa negociação ainda decorre, ainda temos aqui algumas arestas por limar e ainda não temos o processo, de facto, num estágio de maturidade, apesar de já estar num estágio avançado e, portanto, numa perspectiva positiva de consolidação e de poder chegar a bom porto, mas a verdade é que nós já tivemos situações ainda recentemente em que tivemos acordos assinados e que depois não foram cumpridos, quanto mais agora que ainda não temos nada assinado para poder dar, enfim, alguma notícia pública e oficial sobre uma parceria que, na verdade, ainda não existe. Existe uma intenção, não existe ainda a parceria.
0: Nuno Quintaneiro, presidente do Beira-Mar. O empresário holandês assume nos meios holandeses que pretende entrar no mercado português como forma de garantir a gestão de ativos, sobretudo os que são de mercados que não são mercados europeus. Nuno Quintaneiro revela que este encontro foi possível com a intermediação do empresário Jorge Mendes, que procurava, a pedido do milionário holandês, um clube com potencial para corresponder aos seus objetivos. Depois de alguns contactos com empresários de praticamente todo o mundo, o dirigente do Beira-Mar assume que a resposta pode estar definitivamente no continente europeu.
1: Quem nos referencia e quem faz as apresentações foi o Jorge Mendes, conhecido empresário de jogadores português, que estava sensibilizado para a situação do Beira-Mar e para a nossa busca por parceiros, por investidores, que quando teve uma abordagem do Marcel Bocker no sentido de perceber um clube em Portugal com potencial de crescimento, com um bom projeto formativo, com acesso a infraestruturas desportivas de qualidade, pronto, tudo isto casou numa proposta de que o Beira-Mar seria uma possibilidade e talvez uma das mais interessantes e desafiantes para o Marcel Bocker, sobretudo tendo em conta que o Marcel não é um investidor na área do desporto. Ele tem múltiplas áreas de negócio e de investimento diversificadas também um pouco por todo o mundo, e a única ligação de facto de investimento que ele partilhou connosco que tinha é relativamente ao NEC, e não é tanto a posição de investidor, mas é mais uma posição de mecenas.
0: Entrevista de Nuno Quintaneiro, presidente do Beira-Mar, ao programa Segunda Parte da Terra Nova. O Beira-Mar ainda em fase de negociações com este empresário holandês para a criação da futura sociedade desportiva. O município de Aveiro tem dois finalistas nas novas sete maravilhas de Portugal na categoria século XX. O Museu Arte Nova e o Centro de Congressos da cidade integram esta lista de 147 patrimónios selecionados entre 629 candidaturas de todo o país e regiões autónomas, após a avaliação de um painel de 140 especialistas designados pelo Conselho Científico do concurso. Os finalistas, agora divulgados, seguem para a fase de votação pública. 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
1: Olá. Hoje vou falar do tanto que se tem e que talvez não damos o devido valor. O primeiro passo para se viver melhor com menos é mesmo saber dar valor ao que se tem. A verdade é que temos muito mais do que pensamos. Por exemplo, ter um curso, um carro e uma casa. Para muitas pessoas é um dado adquirido, basta nascer na família certa. Para outros é uma conquista fruto do seu trabalho. E para tantos outros é um sonho impossível de se realizar. Parece consensual que tudo o que nos é dado de mão beijada, temos tendência a não dar o devido valor, ao ponto de nos queixarmos tanto que nos podemos tornar uns perfeitos insatisfeitos. Passamos a vida a querer mais, mas o que se nota é que a insatisfação bate forte nas pessoas que têm tudo. Por isso, e para evitar a frustração, o stress, a ansiedade ou noites mal dormidas, independentemente do que se quer vir a ter ou a alcançar, é bom dar valor ao tanto que já se tem hoje. Valorizar o que se tem é desfrutar de tudo o que se andou a construir até agora. Seja a família, o curso, o trabalho ou a reforma, a casa, um companheiro ou uma companheira, os amigos, um animal de estimação, enfim, tudo o que possa conferir bem-estar. Esta base, que para muitos é um verdadeiro sonho, é por si só um excelente ponto de partida para qualquer coisa que se possa fazer para melhorar a qualidade de vida. É importante relativizar o que se tem. Vai haver sempre pessoas que têm muito e vai haver sempre pessoas que têm muito pouco. O verdadeiro valor das coisas está na importância que lhes damos. O mesmo se aplica ao valor de uma pessoa. Sim, saber dar valor à pessoa que és hoje. Se partirmos do princípio que não há super-heróis nem desgraçadinhos, a experiência e a aprendizagem que cada pessoa adquire faz de cada um de nós uma pessoa única e especial. O grande segredo não é compararmos com os outros, mas sim compararmos com o que fomos ontem. Assim podemos ver grandes progressos. O momento presente é tudo o que temos de mais certo. Fazer planos, ter sonhos e objetivos é das coisas mais saudáveis que se pode ter, sendo certo que o que temos hoje já é o suficiente e o sonho de muitas pessoas deste mundo. Por outras palavras e resumindo, se vivermos o que temos hoje com satisfação, tudo o que semearmos com tempo e dedicação vai dar bons frutos. Olha, e tu? Já reparaste no tanto que poderás ter e não sabes? Se quiseres deixar um comentário, passa no Facebook ou no blog da Consultora da Desordem, eu prometo que respondo. Espero que tenhas interessado por estes temas. Eu volto para a semana com mais ideias sobre viver melhor com menos. Até lá, dedico-te esta música dos Massive Attack, Be Thankful for What You've Got. Fica bem.

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5: 6 horas, 5 minutos, sempre bem informado, nunca desatualizado com a Renascença. Temos aí as notícias com Miguel Coelho. Miguel, quais são agora os destaques?
6: A circulação ferroviária já começou a ser afetada pela greve geral de amanhã. Mais de 150 comboios ficaram por circular nas últimas horas. Ainda há polémica que promete marcar o verão nas praias com a divulgação do parecer da Agência Portuguesa do Ambiente, que reafirma as praias são livres e os chapéus de sol podem ser colocados frente às concessões.
5: Ok, vamos saber tudo com o Miguel Coelho agora mesmo.
6: Na véspera da greve geral convocada pela CGTP, a circulação de comboios já está a ser afetada. Até às 4 da tarde foram suprimidos mais de 150 comboios, o que representa 20% da oferta programada. A CP avisa que os efeitos da paralisação vão prolongar-se até amanhã de quinta-feira. A greve geral vai também parar o metro de Lisboa e do Porto, já hoje a partir das 11 da noite. No caso do Porto, a metro admite que tem a expectativa de que as linhas amarela e azul funcionem durante o dia de amanhã, embora com um intervalo superior ao que é habitual. Ao início da tarde, o Primeiro-Ministro apelou a que a greve geral não impeça os portugueses de trabalhar ou de irem aos serviços públicos.
7: Temos um grande respeito pelos portugueses que querem emitir a sua discordância sobre alguns temas e querem fazer greve. Mas temos igualmente muito respeito pelos portugueses que querem trabalhar e aquilo que eu espero é que deixem os portugueses trabalhar, isto é, deixem os portugueses que querem exercer um direito a poder exercê-lo, o direito à greve, mas também deixem aqueles que não querem exercer esse direito.
8: A greve vai ter um grande impacto.
7: Que querem trabalhar, que querem ir para a escola, que querem ir às consultas médicas, que querem fazer aquilo que são as suas tarefas diárias, que o possam fazer.
6: Luís Montenegro, à chegada a uma conferência no Porto sobre os 50 anos do poder local. O Parlamento aprovou esta tarde o pedido do Governo para discutir com urgência a autorização legislativa sobre a criação da PSU, a Prestação Social Única, uma discussão que vai durar um máximo de 10 dias na fase de especialidade. O Chega votou contra, o que levou o líder parlamentar social-democrata a dirigir duras críticas a André Ventura.
9: Ouvimos o Chega a dizer constantemente que quer o combate à fraude na atribuição dos subsídios sociais. Ouvimos até o Chega muitas vezes dizer que as pessoas que recebem subsídios sociais deviam contribuir para a sociedade de alguma forma. Ora, é bom que os portugueses saibam que os partidos Chega é verdadeiramente uma fraude populista e uma fraude eleitoral.
6: O agendamento desta proposta vai ser feito amanhã na Conferência de Líderes. Dois arguídos na Operação Águas Turvas, que investiga crimes de corrupção na empresa municipal Águas de Gaia, ficam em prisão preventiva e outros dois em prisão domiciliária. As medidas de coação foram reveladas esta tarde pelo Tribunal Judicial da Comarca do Porto. Em causa estão alegados crimes de abuso de poder, corrupção passiva, corrupção ativa e branqueamento de capitais. 13 anos de prisão com pena suspensa para Ricardo Salgado foi a decisão do Tribunal Central Criminal de Lisboa, que fixou o cúmulo jurídico nos processos EDP e BES, em causa as condenações de que o antigo presidente do Grupo Espírito Santo já havia sido alvo, 6 anos e 3 meses de prisão por ter corrompido o antigo ministro Manuel Pinho e 8 anos de cadeia pelo desvio de 10,7 milhões de euros do GES. O tribunal justificou a suspensão da pena com a doença de Alzheimer, de que Salgado sofre e que o impediria de compreender a pena de prisão efetiva. Ouvido pela Renascença, o especialista em direito penal Miguel Matias admite que a decisão é controversa, o que pode abrir caminho a recursos.
10: Neste momento, o tribunal entendeu que Ricardo Salgado seria inimputável pela doença que infelizmente padece e entendeu, ao invés de aplicação de uma medida que poderia ser, por exemplo, o cumprimento da pena de prisão em ambiente domiciliário ou hospitalar, entendeu suspender só e apenas a aplicação da medida. Essa é uma questão que será objeto de debate, certamente, e que fará com que, eventualmente, alguém possa vir a recorrer da mesma discordando da sua aplicação.
6: O advogado Miguel Matias, ouvido pela jornalista Marisa Gonçalves. Ainda há polémica que promete marcar o verão nas praias. Foi divulgado esta tarde o parecer da Agência Portuguesa do Ambiente. Reafirma o que o presidente da APA tem vindo a defender. As praias são públicas e podem ser livremente utilizadas. E isso inclui as zonas em frente às áreas concessionadas. A APA lembra que as áreas abrangidas por concessões ou licenças devem estar claramente delimitadas e identificadas através de sinalética adequada e também sublinha o importante papel dos concessionários na prestação dos apoios à praia, que estão previstos nas respectivas licenças. A Agência do Ambiente adianta que a Associação de Municípios e a Autoridade Marítima já se pronunciaram a favor deste parecer. Portugal tenta esta tarde ser eleito para o Conselho de Segurança das Nações Unidas. Há 3 vagas para 2 lugares relativos à Europa Ocidental. Na corrida estão 3 países, além de Portugal, também a Alemanha e a Áustria. Para o antigo embaixador nas Nações Unidas, Francisco Seixas da Costa, Portugal tem razões para ter confiança na eleição, apesar da posição portuguesa em relação às operações militares norte-americanas no Irão poderem vir a pesar.
8: Esta eleição processa-se num tempo mais complexo e, em particular, num tempo em que algumas opções tomadas pelo governo português, nomeadamente aquelas que têm a ver com a base das lajes, aquelas que têm a ver com a atitude um pouco ambígua relativamente à questão do Conselho da Paz, podem ter erudido, digamos, alguns apoios tradicionais. Dito isto, eu continuo a pensar que a solidez da nossa posição da nossa diplomacia no plano internacional é suficientemente grande para podermos garantir mais uma vitória.
6: Seixas da Costa, ouvido por José Pedro Frazão, a eleição decorre na sede da ONU em Nova Iorque.
5: Miguel, falamos agora do vício dos jogos e apostas online, tema de uma grande reportagem da Renascença, e a verdade é que há cada vez mais registros de jogadores a pedir ajuda.
6: A Renascença entrou numa clínica de tratamento de dependências para contar a história de Carlos, Maria e Francisco, 3 pessoas que dizem ter visto a vida destruída pelo vício do jogo online. É uma reportagem de Beatriz Pereira.
11: Eu pensei-me suicidar por causa do jogo, como eu. Neste momento estão pessoas que estão aditos a matarem-se por causa do jogo. O jogo é a pior droga que existe ao centro da Terra. Não é cocaína, não é o álcool.
12: O sofrimento foi tanto que Carlos pensou em tirar a própria vida. Inicialmente pelo vazio deixado pela partida da mulher, que morreu inesperadamente nos seus braços. No fim, pelo vício que o jogo online lhe trouxe. Em ambos os momentos, Carlos conseguiu dar a volta por cima, mas sempre porque pediu ajuda. Estamos no Bom Barral, numa das clínicas de tratamento de dependências do Vila Ramadas, um centro especializado na cura desta doença do foro psicológico. Carlos, de 45 anos, está neste espaço há exatamente 3 meses. Filipe Oliveira é psicóloga clínica e diretora terapêutica do Vila Ramadas.
13: Independentemente da substância ou do tipo de comportamento aditivo que tu tenhas, tratamos sempre por igual, ok? Não fazemos discriminação. Nós temos por base as terapias individuais e as terapias de grupo.
12: A curiosidade levou Carlos à loucura do jogo. Foram 5 horas para brincar, e depois 20 e depois 100. Surgiam pequenos ganhos que lhe davam uma alegria que diz ser enganadora. Mas o vício já lá estava e levou Carlos a fazer algo que o envergonha até hoje.
11: Fez-me mexer nas contas dos meus filhos, porque quando a mãe deles faleceu, abri uma conta para eles e nunca mexi nesse dinheiro. Até conhecer a Betclic. Como é que uma substância fez-me mexer numa coisa que era sagrada?
12: Carlos jogava a toda a hora. Não dormia e pouco comia. Só importavam os jogos, as apostas, as slot machines. Chegou a gastar 3 e 4 mil euros num único dia.
11: O quanto essa droga não é tão poderosa neste mundo, que a gente sabe que ao mexer naquilo que vamos perder dinheiro, vai-nos levar à miséria, que vai-nos levar à nossa destruição, e como é que nós jogamos? Começa a ser o jogo a comandar em nós. Ou esteja onde tiver, estou a jogar. Basta estar de olhos abertos.
6: Excerto de 3 histórias de quem caiu no vício das apostas online. É uma reportagem de Beatriz Pereira, com sonorização de Beatriz Martel Garcia. Pode ouvir em versão alargada na edição da Noite da Renascença, após as 11, mas já disponível no site rr.pt. Daqui a pouco, as notícias do desporto em bola branca. Em destaque, Sónia, a saída de Marco Silva do Fulham, que abre caminho ao possível ingresso no Benfica. O André Maia vem contar tudo às 6:15.
5: Exatamente. Até já, Miguel.
6: Até já.

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1: Boa tarde, são 18 horas e 10 minutos, estamos em Terra Nova FM para dar início a mais um programa de Conversas por Fiar, Utilidade do Inútil, com o Manuel Assunção, Carlos Pedro Ferreira, sou eu próprio, e para seguir a lógica deste programa temos sempre um convidado e desta feita, Duarte Eira. Eu tinha aqui só umas notazinhas, Duarte Eira é cozinheiro e se calhar... para não estar aqui a perder aqui muito tempo, passava aqui a palavra ou ao Duarte, que se apresente, que é mais fácil, ou ao Manuel, que apresente o Duarte, porque ele é que o conhece, e deixo isto com o microfone aberto para todos.
2: Muito bem, é um gosto ter aqui o Duarte Eira, que é um cozinheiro que agora merece o epíteto de chefe, agora é. Todos os que passam para cima de um certo escalão são chefes, e ainda bem que o Duarte Eira está nesse escalão. Bom, ele tem uma trajetória, naturalmente, de formação primeiro na Escola Profissional de Chaves, e depois é cozinheiro há mais de 20 anos. Passou, em particular, pela Casa da Calçada, que é uma referência... na gastronomia portuguesa, portanto acredito que tenha aprendido particularmente muito aí, para além de outros sítios, e está no Salpoente já há mais de uma década. Foi finalista duas vezes do Cozinheiro do Ano, entre outras distinções, e portanto é alguém que nos honra ter aqui. Bom, a questão da utilidade do inútil põe-se muito, muito particularmente neste caso, porque o chefe Eira o que faz é fine dining, que é o nome que agora se dá a estas coisas. Bom, mas a comida bem feita a gente já come, não é? Porquê fine dining, não é? Porque é que temos necessidade de ir para além da comida bem feita? Depois já lá vamos se a comida continua a ser bem feita ou não.
3: É assim, pronto, o fine dining vem de uma parte em que nós temos uma comida mais cuidada, mais refinada, onde há mais precisão. Eu costumo dizer que até hoje em dia nós estudamos cozinha, precisamente a cozinha evolui muito. Hoje em dia estuda-se cozinha. Isto há 30, 40 anos atrás não se estudava cozinha, pelo menos aqui em Portugal. E hoje em dia nós estudamos cozinha precisamente porque é necessário e daí vem o fine dining. Hoje em dia na cozinha tudo tem o seu tempo, tudo tem a sua temperatura, tudo tem a sua precisão e daí vem a consistência. Pronto, e isso num restaurante é muito importante, ou num restaurante, num hotel, não quer que seja, é muito importante haver a consistência para que o cliente volte hoje, volte amanhã, volte para a semana e coma o mais parecido possível, porque se nós não tivermos controle do tempo, de temperatura, do que quer que seja, é mais difícil, porque as equipas cada vez são maiores. Hoje está a pessoa A na secção, amanhã está a pessoa B. Se nós não tivermos uma ficha técnica com as coisas bem organizadas e bem definidas, cada um faz à sua maneira, ao seu jeito, e as coisas acabam por não sair iguais. E daí haver uma necessidade de fazer bem as coisas para que isso não aconteça. Eu diria que o fine dining nasce daí.
1: Olá, eu tinha uma pergunta, porque estava a ouvir com muita atenção e acho que é uma coisa curiosa, porque no fundo estamos a transformar também esta cozinha no fine dining, no fundo quase num processo muito industrializado, ou seja, sair sempre igual e sair sempre bem, não é? Em princípio, não é? O que nós queremos é que antigamente tinha essa ideia, há restaurantes em que naturalmente se come normalmente bem, de vez em quando pode haver um erro. A ideia é normalizar os procedimentos de maneira que, mesmo que o cozinheiro não esteja lá, o chefe, vamos chamar-lhe assim, quem estiver lá consiga fazer aquele prato que sai exatamente da maneira
3: o mais parecido
1: mais possível.
3: Sim, a ideia é essa, porque, pronto, por exemplo, no caso do Salpointe, nós nunca fechamos, estamos. Fechamos só no Natal e na véspera, estamos todos os dias abertos e nós temos que folgar, temos que temos as nossas famílias também, e a ideia passa por aí, para tentar fazer as coisas o mais parecidos possíveis, quer esteja o chefe, quer não esteja, quer esteja a pessoa A na secção, quer esteja a pessoa B.
1: No fundo, é o que se passa hoje também com os vinhos, também falámos nisso, né? Tipo normalização, de maneira que se consiga controlar um número maior de variáveis.
3: A nível de equipamentos também evoluiu bastante, por exemplo, antigamente, e quando eu comecei a trabalhar, os fornos eram fornos a gás, que tinham o máximo e tinham o mínimo. Abria-se a porta, a temperatura variava, pronto, e depois era tudo feito a olhómetro, como costumo dizer. Hoje em dia,
2: nós... O cozinheiro tinha uma mão, não é?
3: Exatamente, que também faz falta, que também faz falta. E hoje em dia, e um bocadinho seguindo aquela conversa que nós estamos aqui a ter os dois em off ainda, hoje em dia também faz falta um bocadinho isso, sentir ali um bocadinho. Acho que um cozinheiro também tem que ter aqui um espírito um bocadinho criativo.
1: Sim, de mão,
3: isso,
1: não é?
3: De mão, de ver como é que está. Não? Ou seja, não estar aqui só à espera de que o termómetro ou que o cronómetro apite para retirar. Porque pronto, já está, vamos retirar. Ou seja, o tempo e a temperatura andam sempre aqui de mão dada. Mais temperatura, menos tempo. Menos temperatura, mais tempo, e as coisas acabam por chegar ao mesmo lado.
1: E quanto mais idade nós temos, mais aprimoramos também essas características.
3: É como o gosto, como o nosso palato também fica mais refinado com experiência, com quanto mais vezes provamos, quanto mais vezes treinamos. Ou seja, pronto, depois o sal também acaba por ser aqui um bocadinho vício também. E vamos ficando cada vez mais aditivos e cada vez mais a gostar de sal e de comida bem temperada ao longo da vida, quando ficamos mais maduros.
2: Exatamente. Bom, o que é que o levou para este caminho da cozinha? Acredito, bom, todos nós precisamos de um caminho profissional, chamemos assim, precisamos de ganhar a vida, pelo menos aquelas pessoas normais que precisam de ganhar a vida. Outros já ganharam antes, ou então ganham de maneira que não vamos falar aqui neste programa. Mas até que ponto é que esse objetivo de agradar às pessoas esteve presente na sua escolha pessoal?
3: Pronto, tenho que puxar a cassete aqui há uns anos balinhos atrás. Tudo começou quando eu estava no oitavo ano de escola. Para já, primeiro de tudo, eu tinha um grande eu queria ser jogador de futebol. Mas sempre gostei muito de desporto, e uma das minhas paixões sempre foi o desporto. Mas havia um problema muito grande, que eu tinha dois pés esquerdos. E o problema maior é que eu era destro. Ou seja, as coisas eu rápido percebi que o futebol não era para mim, não era ali que eu ia ganhar a vida. Tudo surgiu a escola profissional de Chaves, e eu não sabia muito bem ao que é que eu ia. Eu tive a sorte de apanhar pessoas nas variedíssimas etapas ao longo da vida, mesmo já enquanto formado, e já trabalhava há 2-3 anos, que fui apanhando as pessoas que me foram encaminhando pela vida. Ou seja, eu fui para a Escola Profissional de Chaves em 2003, estive até 2006. Os chefes instruíram-me com tudo normal, com aquelas bases de cozinha francesa. Depois, em 2006, comecei a trabalhar. 2007, 2008 foi um ano muito importante para mim, no Casino em Chaves, onde tive um chefe, o chefe Manuel Teixeira, que foi um ano muito importante para mim. Primeiro de tudo, porque foi o ano em que faleceu o meu pai, e foi o ano em que o chefe Manuel Teixeira fazia parte, era o meu chefe. E ele dizia que se nós queríamos mesmo seguir cozinha, tínhamos que descobrir mundo, não podíamos estar fechados dentro daquela bolha em Chaves, porque em Chaves é uma cidade que se come bastante bem, é uma região que se come bastante bem, muitos bons produtos, mas maioritariamente os restaurantes é batata a murro, bacalhau ou carne e grelos, pronto. E nós fazíamos isso, e era dia após dia, pronto, era isso que nós fazíamos. E então nós tínhamos que descobrir o mundo, e para descobrir novas formas de cozinhar, novos produtos, e evoluirmos nesse sentido. Pronto, e eu fiquei com aquilo na cabeça e foi precisamente isso que eu fiz. Não fui descobrir o mundo, mas principalmente descobrir o país. Daí ter surgido Malgaço, ter surgido Amarante e depois Aveiro. Pronto, a viagem também não é que tenha sido muito longa, mas pronto, serviu para libertar aquela carcaça que estava presa dali na cidade e sem conhecer nada. Pronto, e foi um grande chefe que... Pronto, que teve uma grande importância no que eu sou hoje.
1: Mas eu só tenho uma pergunta. Portanto, a ida para a escola de hotelaria, vamos chamar-lhe assim, foi uma opção...
3: Foi um bocadinho ao caso. Eu não queria estudar. Eu era bom aluno até o oitavo ano, mas depois comecei a faltar, para jogar futebol. Comecei na má vida. E eu decidi que... Que estudar não era o meu caminho. Pronto, os meus pais eram imigrantes na altura e eu até recebi ali um castigo, digamos assim, que foi no oitavo ano, que eu tinha muitas faltas, foi ir para a Suíça e ajudar os meus pais na agricultura. Os meus pais trabalhavam na agricultura na Suíça e pá, é isto.
1: A pessoa descobre que não quer trabalhar na agricultura.
3: É isto que eu não quero. Ou seja, não sei o que é que eu quero, mas é isto que eu não quero. E daí ter regressado a Portugal para repetir o oitavo ano e ter surgido a Escola Profissional de Chaves. O curso de técnico de cozinha foi o primeiro curso que eu me inscrevi e o único. Pá, foi coisas do destino.
1: Tiveste, no fundo, uma coisa que não estavas a contar, é que é preciso estudar muito para a cozinha.
3: Exatamente. Mas é uma forma diferente, é um estudo mais prático, ou seja, menos livros, pronto, é mais prático. E depois também temos outra coisa muito boa que vamos provando.
2: Claro. E quando se começa a exercer, até que ponto, esta era a razão da minha pergunta, até que ponto é que a reação das pessoas é importante na evolução do cozinheiro ou do chefe de cozinha?
3: Isso é 90% da razão. O cliente é sempre o espelho do trabalho que nós fazemos, sempre o reflexo que nós fazemos. Se nós não fizermos se o cliente não ficar satisfeito com o nosso trabalho, não vai voltar. Pronto, não vamos dar continuidade, ou seja, não vai ser possível continuar se não houver clientes. O cliente é a motivação, ou seja, a satisfação que nós... Comer é um prazer à mesa. Nós estamos à mesa e em Portugal, sobretudo, estarmos à mesa é uma tradição, é um prazer. E depois nós conseguirmos provocar boas memórias, boas sensações ao cliente, pronto, vai-se refletir e é isso que nos vai dar vontade de continuar dia após dia.
2: Tem exemplos de... Ou lembra-se de algum caso em que um comentário, uma crítica, uma sugestão de um cliente o tenha levado a refletir e a transformar alguma coisa dos processos que usa?
3: Não necessariamente, porque eu também sou uma pessoa que também não me deixo... Ou seja, eu ouço, reflito, mas também tenho o meu caminho mais ou menos traçada, claro que vem sempre mudanças, e eu tenho os meus objetivos e as minhas ideias bem planeadas, que não é por um simples comentário negativo ou positivo que me vai fazer mudar de direção. Pronto, também acho que não devemos mudar de direção, nós temos que ter definido o nosso caminho e pronto, e depois dia após dia, isto é quase, e agora puxando aqui um bocadinho também para o hobby que é a corrida, isto é uma maratona, ou seja, não é uma prova de 100 metros.
2: Claro. Eu não me referia, obviamente, a mudar, referia mais a eventualmente meditar sobre aquilo e, portanto...
3: Mas é claro que os clientes pronto, também vão dando o seu contributo e vão dando as suas opiniões, pronto, e há coisas que fazem sentido e há coisas que não fazem sentido. Agora assim, de repente, não sou capaz de nomear um ao outro, mas há claro que há opiniões em que nós ouvimos e que fazem todo sentido e também temos que ouvir.
2: A influência dos colegas é importante, é mais importante, talvez, não?
3: A influência dos colegas...
2: Vocês fazem muito...
3: Exatamente.
2: Jantar com mais do que um cozinheiro.
3: Sim. Eu gosto muito dessa prática de trazer outros chefes, mais até para a equipa que trabalha comigo, ou seja, para a equipa que está comigo, poder ver outras formas de trabalhar, ver pronto, e tanto aprendemos no bem feito como no mal feito, pronto, e não há bem feito e mal feito, uma maneira diferente de nós trabalharmos, que à partida poderá não ser bem feita na nossa ideia, mas tanto aprendemos de uma maneira ou de outra maneira, até mesmo com que as outras equipas passam, com mais horas de trabalho, os chefes mais duros. Pronto, é sempre momentos de aprendizagem para as equipas. Eu gosto muito desses momentos de partilha e gosto muito de provocar esses momentos para a minha equipa. Pronto, que acho que é assim que nós viajamos sem sair do próprio sítio.
1: Mas eu tinha uma questão, porque eu tinha uma ideia um bocado contrária àquela que estás a contar. Eu tinha a ideia que o cozinheiro, que o chefe, portanto, inventava os seus pratos à sua medida e portanto a partir daí vinham os clientes. E fiquei com a ideia aqui na conversa que o chefe se vai adaptando ao gosto dos clientes, ou seja, vai cozinhando de maneira a cativar os seus clientes, não é? Mas eu pensava que funcionava ao contrário, que era por acaso, não é por acaso, que há determinado tipo de cozinheiro que cozinha de determinada maneira, cativa um certo tipo de cliente.
3: Acho que é um bocadinho dos dois, porque acho que é um bocadinho dos dois, acaba por ser um bocadinho dos dois. No fundo, cada eu sim, tenho as minhas. O meu género, a minha cozinha está assente em três pilares: no produto, nas tradições e na cozinha portuguesa. Aqui as tradições e a cozinha portuguesa está muito próximo. Mas o produto, ou seja, nós aqui em Aveiro, é uma zona riquíssima, desde a ria, temos o mar, temos a carne marinhoa. Temos uma diversidade de produtos incrível. Ou seja, nós temos que, dependendo desse contexto, temos que adaptar a nossa cozinha. Agora, para mim, eu não considero que a minha cozinha seja assim tão fine dining, ou seja, pronto, é fine dining, mas também é muito portuguesa e é muito de produto português. Claro, também gosto de usar uma coisita ou outra, assim, de umas trufas ou um foie gras de vez em quando, mas sobretudo é cozinha portuguesa e também tem muito de cozinha. Não sei visto, de vez em quando. Exatamente. Mas
1: cliente da casa.
3: Tem muito de cozinha portuguesa e muito de cozinha de Trás-os-Montes, que é de onde eu sou natural. Diria que quase todos os pratos têm azeite, cebola ou alho. Tipo, pelo menos um dos três acaba por ter.
1: Depois o papel do chefe, no fundo, depois é acrescentar naquilo que é tradicional alguma coisa que distingue.
3: Exatamente. Pronto,
1: normal,
3: eu uso a cozinha portuguesa como fonte de inspiração. E acaba por pronto, depois também ter aqui um grande contributo da equipa para formar, ou seja, toda a carta de um restaurante não é só a cabeça do chefe, menos é a minha forma de trabalhar. Eu gosto que a equipa toda dê o seu contributo e estejamos todos em harmonia.
2: O chefe Duarte, eu conheço e é uma pessoa com bom feitio, mas existe muito aquele estereótipo, aquela ideia que os cozinheiros, que os chefes são tipos com feitios intragáveis. Nesses encontros de chefes, tem histórias de gente que tenha convidado, que se tenha revelado com esse efetivo mau feitio?
3: Sim, de tudo. Tenho histórias de tudo, principalmente. Histórias que eu não me revejo nessa maneira de estar e que então aprendi a não fazer isso. Mas eu recordo-me, por exemplo, de uma história com um chefe francês que trabalha em Portugal já há muitos anos, desde que me lembro, mas é um chefe francês, e os chefes franceses são conhecidos por toda a sua exigência, por todo o seu rigor. Eu estava na casa da calçada e até estava a cortar um tomate, e na altura estava a tomar um tomate com um termo técnico, que é o tomate com cassé, que é um tomate sem pele e sem sementes, assim, uns quadradinhos muito pequeninos, que é uma bornesa, e estava a cortar aquilo. E na altura chegou o Filipe Carvalho, que por acaso também é cá de Aveiro, que é um chefe, pronto, da minha geração, que na altura era cozinheiro desse chefe francês, e chegou ao pé de mim. Eu estava como cozinheiro da casa a ajudar esse chefe, também sabia falar um bocadinho de francês, pronto, então era eu que estava encarregue de ambientar o chefe francês, de buscar o que era necessário. Então estava a cortar o tomate e o Filipe, isto está um bocadinho grande. Eu disse, misturei assim com a faca, Isto nem se nota. E ele, como já conhecia o chefe, vai dizer ao chefe. O chefe chega ao pé de mim e diz-me assim: queres levar pancada? Sempre conheceram o chefe que usava o aparelho, tinha assim algum, tinha uma coisa assim. Pá, isso, fiquei ali com um bocado de medo. Ah, pá, mas também já passei por histórias de... E agora tem um tema que está muito em alta, que é o bullying na cozinha, que ainda agora houve um caso num restaurante em Copenhaga, na Dinamarca, do chefe, não sei se viram, do chefe, pronto, que vieram muitas histórias de pessoas que sofreram, de pessoas da equipa, de bullying, sim, sim. E essas histórias vieram todas agora pronto, à barra, cá para fora. E eu presenciei também muitas histórias dessas e acho que... Pronto, isso, mas são histórias que eu não me revejo de todo.
1: É engraçado porque o que o Duarte está a contar uma vez com um chefe também que tive em Matosinhos, que contava que quando ele disse à mãe, aos pais, que queria ser cozinheiro, na altura, estamos ali a falar nos 80, a ideia de um cozinheiro era um bêbado, de bigode e mal criado. Pronto, eram três coisas que era a imagem que tinha do chefe. Que durante muito tempo ainda foi, até há poucos anos, tirar com panelas e sim, não sei o quê, e que agora já suavizou outra vez.
3: Lá está. Depois também, dependendo da cozinha onde estamos inseridos e de feitiços, isto também, nós trabalhamos com pessoas, né? Pronto, muda um bocadinho. Eu, por acaso, sou uma pessoa muito democrática, pá, gosto muito de ouvir todas as pessoas têm direito à opinião e as regras estão bem definidas. A última palavra é sempre a minha. Pronto, mas toda a gente tem direito à opinião e toda a gente tem direito a ser ouvida. Pronto, e as pessoas já sabem disso e às vezes uma opinião que não seja aceita agora não quer dizer que daqui a 1, 2, 3, 4, 5 meses não seja aceita nessa devida altura.
2: Se calhar, que é a altura de passar pela primeira música, não é? Que acho que é a casa dos Dama com Bubas Pinho, não é? É isso?
3: Sim.
2: É isso? O que é que escolheu esta música?
3: Pronto, essa música...
2: Eu gosto muito, porque ainda por cima tem relações familiares com Beja e, portanto, o Bubas Pinho faz parte desse ambiente.
3: Pronto, essa música, pronto, acho que retrata bem o nosso dia-a-dia e representa bem de quanto a família é importante no nosso dia-a-dia. Até tem aquela frase de quantas pedras trago eu no sapato e vou retirar logo à tarde a dar-te um beijo. Pronto. E a família tem um peso muito importante. Isto na vida é preciso equilíbrio e a família tem aqui um peso muito importante na balança. Pronto, eu gosto muito dessa música porque acho que representa esse peso da família.
2: Então, e Beja está na moda.
1: E Beja também está na moda.
2: Com a concentração de voz afinada do mundo, se calhar. Quando...

0: Podíamos continuar a nossa conversa?
1: Podíamos, talvez, olha, ouvir aqui a perspectiva do chefe Eira sobre os hábitos alimentares.
0: Se é uma boa
1: preocupação sobre isso. As pessoas ainda cozinham em casa. Eu vejo cada vez mais, ou cada vez menos, as pessoas a cozinharem, não é?
0: Querem buscar o takeaway, não sei o quê.
1: Buscar coisas padronizadas. Aparentemente, eu não conheço o suficiente, mas isto parece que até está a ter repercussões na construção civil. Quer dizer, hoje cada vez se estão a fazer as casas mais caras, têm aquelas ilhas na cozinha, não têm cozinha, mas têm aquela ilha e tal, mas ainda têm muito espaço. Mas parece que agora apartamentos mais modestos que se está a roubar espaço à cozinha.
2: Sim,
1: para
2: é junto com a sala.
1: E não é? E portanto, a transformar quase o espaço disponível naquilo que antigamente se chamava kitchenette. Não sei qual é a perspectiva do chefe, se isto o preocupa. Com certeza tem uma reflexão sobre isto.
3: Preocupa-me bastante, porque vejo que grande parte da sociedade hoje em dia não sabe cozinhar. E muitos de nós dizemos que não temos tempo para cozinhar hoje em dia e depois recorremos a soluções fáceis de lasanhas de supermercado,
0: pizzas,
3: hambúrgueres, e preocupa-me imenso, e acho que dava tempo para estarmos aqui todo dia a falarmos sobre isso, porque preocupa-me imenso o facto de nós estarmos a perder a nossa gastronomia, porque hoje em dia já ninguém tem tempo para estar a fazer um estofado, para estar a fazer um assado, para estar ali à espera. Mas depois eu pergunto assim, quanto tempo é que nós estamos agarrados ao telemóvel ali a ver nada?
0: Ver nada.
3: Não é? E depois tem outra preocupação enorme, que é a saúde. Isso depois reflete-se tudo na saúde. Não é? Depois também há outra preocupação muito grande, que é hoje em dia já não respeitamos aqui a natureza, porque se nós pararmos para pensar, isto até foi uma frase que eu na minha apresentação no TEDx, eu até frisei bem esta frase, se nós pararmos para pensar um bocadinho e analisarmos aqui as estações do ano, que agora estão assim um bocadinho aqui, estranhas, mas também porque será, se calhar por causa do nosso comportamento, também reflete-se um bocadinho nisso, se calhar. Se nós pensarmos aqui um bocadinho, no verão nós temos melancia, temos melão, temos pepino, alimentos com muita água para nos hidratarmos. No inverno temos abóboras, temos tubérculos, couves, alimentos para fazermos sopa, para nos aquecermos. Ou seja, nós só temos que respeitar aqui um bocadinho e depois pôr em prática. E não é preciso, para fazermos uma sopa, nós em 20 minutos fazemos uma sopa. Uma salada de tomate no verão é ótima, com um bocadinho de sal e azeite, não precisa de mais nada. Nós sentimos,
1: 20 minutos é demais.
3: Não, exatamente. Nós sentimos necessidade de comer tomate em dezembro. Isso não faz qualquer sentido. Nós vamos comer um tomate em dezembro, e é vermelho, é bonito, mas depois vamos meter à boca e sabe rigorosamente nada. E preocupa-me. E eu acho que o cozinheiro e os cozinheiros têm aqui um papel fundamental nisso, que é tentar ao máximo irmos buscar aqui essas maneiras de cozinhar, que estão a ficar esquecidas e que grande parte da população não está a saber, porque nós, isto aqui é cozinha. Se nós pensarmos um bocadinho, era a avó ensinava à mãe, a mãe depois ensinava à filha, e era assim geracional, não era? Nós aprendíamos aqui um bocadinho de família, conforme os tempos iam passando, íamos aprendendo. Se as nossas mães não sabem cozinhar, ou se calhar as nossas mães não é mais correto. Se as mães de agora não sabem cozinhar para os filhos, certeza absoluta que os filhos não vão ter com quem aprender para pôr em prática.
0: Até porque eu agora estava a pensar, por exemplo, lá na minha casa, toda a gente cozinha. Eu sei cozinhar, médio, a minha mulher cozinha, o meu filho cozinha, a minha filha também cozinha. E a própria cozinha acaba muitas vezes por ser uma quase um jogo, para ver quem cozinha melhor, no sentido positivo do jogo. Eu hoje fiz o jantar, amanhã o Manuel vai fazer o almoço, vai tentar superar. Depois, como ele não tem grandes bases naquilo, o que é que ele faz? As tecnologias, vai pôr um vídeo qualquer de um cozinheiro a fazer qualquer coisa e segue a receita, a tal padronização, e ele sai sempre bem. A mim sai mais ou menos porque
3: agora é vegetariano. Mas eu acho que nenhuma nem outra está errada, cara.
0: Não, acho que é uma boa ideia.
3: Eu acho que nós também temos que. E as tradições, eu sou apologista, que as tradições também têm que se reinventando ao longo do tempo. Não podemos estar aqui fechados dentro de quatro paredes e fazer sempre as coisas da mesma forma. Nós temos que agarrar na tecnologia, no bom que ela tem, e para ela nos ajudar. Claro. Não faz qualquer sentido estarmos aqui fechados de quatro paredes a fazer as coisas como fazíamos aqui há 50 anos atrás, já, que nem havia sequer frigoríficos. Por exemplo, nós, peixe, estamos aqui numa região de peixe, nós cozinhamos por natureza demasiado peixe. O bacalhau, que é se calhar a iguaria que eu gosto mais de cozinhar, é o meu fiel amigo. Eu diria que não gosto de comer bacalhau em restaurantes porque o bacalhau é muito cozinhado. Eu acho que não faz sentido. Há 50 anos atrás fazia sentido porque não havia frigoríficos, ou se havia, não trabalhavam em condições, e por uma questão de segurança alimentar era necessário cozinharmos demasiado para garantirmos que matar bactérias e por aí fora. Hoje em dia já não faz sentido. Pronto, e eu acho que lá está. As tradições também se vão reinventando ao longo do tempo. Mas se nós não tivermos aqui um bocadinho de atenção, daqui a 20 ou 30 anos, as tradições vai ser comer sushi, hambúrgueres, pizzas e por aí fora. Ou seja, comida processada, de plástico, um bocadinho. Não é aquela comida, aquele estofado, aquele peixinho ao sal, aquela comida de forno. Se nós pensarmos um bocadinho, não há nada melhor do que chegar a casa de um familiar ou de um amigo. Entramos em casa e quer a cozinha seja grande ou pequena, mas aquele aroma, daquele cheirinho, acho que pronto, são aquelas coisinhas que nos ficam na cabeça.
1: Barro, ao mesmo forno. Tempo, não parece um bocado paradoxal que ao mesmo tempo que as pessoas parecem cozinharem menos, há cada vez mais programas de culinária na televisão e na net, etc.
0: Não é?
1: É uma proliferação enorme do
0: kitchen, concurso, sim,
1: 24 Kitchen.
3: Mas eu acho que nós andamos aqui um bocadinho.
1: Acho que as pessoas depois cozinham, depois de ver aquilo, ou em vez de cozinharem, veem o programa.
3: Eu acho que nós andamos aqui um bocadinho hipnotizados com toda a informação que há, pronto, na internet, na televisão, por aí fora. Andamos aqui um bocadinho todos hipnotizados e perdemos o tempo a ver. Mas depois não vamos pôr em prática. Por exemplo, eu acho que, por exemplo, ler um livro, nós vamos ler o livro e folheamos e puxamos atrás e puxamos à frente, temos essa. Nós no telemóvel não, estamos sempre a passar, e isso acaba por não fica nada, não vamos reter nada. Ou seja, estamos aqui quase eu até costumo dizer que é um efeito rebanho. Andamos aqui todos efeito manada, aqui, uns atrás dos outros, e acaba por ficar muito pouco. Se nós espremermos aqui esta laranja, sai muito pai assim, muito pouco sumo.
1: Vamos poupar um bocadinho o nosso convidado e enviá-lo para os braços da minha mãe, ou da mãe dele, salve seja, ou da mãe do Pedro Brunhosa, pode ser?
3: Sim.

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0: E já agora nós estamos aqui ao chefe Eira. Estamos aqui no off, aqui a discutir um bocadinho qual é a opinião, porque é que há tanto restaurante com chefes, enfim, de nível elevado a fecharem, principalmente na zona de Lisboa, e acho que mais em Lisboa do que no Porto. Há alguma razão específica?
1: É assim, eu também não sei a razão em concreto, mas tenho a minha opinião. Eu acredito que não são só os restaurantes de chefe que estão a fechar. Eu acho que a razão principal é os custos. Os custos das matérias-primas. Pronto, com isto tudo das guerras e por aí fora, acaba por ter um grande reflexo. E depois nós não podemos refletir esse reflexo no preço de venda final. Pronto, e acho que é uma grande razão. E já vem desde a pandemia, já vem, pronto, tem sido aqui, a área da restauração tem sido afetada aqui constantemente, ou seja, são coisas da vida que ninguém pode controlar, mas que, pronto, acho que é essa a justificação. Pois é, em termos de acho que as rendas, principalmente Lisboa e Porto, e a ver também já começamos um bocadinho a sentir, as rendas têm um peso, uma renda de 10 mil euros, 12, 13 mil euros para um restaurante, temos que faturar 2, 3 dias, fica só para pagar a renda. Pronto, para termos o resultado líquido de vender comida para pagar esses valores de renda, é preciso trabalhar imenso. Pois tem aqui outro peso muito grande que é recursos humanos. Cada vez há menos gente para trabalhar, para fazer almoços, jantares, fins de semana, porque por norma, quando nós estamos, quando maioritariamente da população está em festa, isso é reflexo de trabalho para nós. Ou seja, quando, claro. Pronto, é preciso haver aqui algum gosto pelo que se faz, porque pronto, porque eu acho que isso tudo pesa e depois tem um reflexo e isso acaba por afetar aqui um bocadinho e depois a única solução acaba por ser fechar. Pronto, nós até principalmente no Sal Point, ainda agora fizemos aqui umas mudanças necessárias mesmo, mesmo nos menus de almoço, principalmente porque é necessário mexer, porque senão as coisas deixam de
0: ver os menus executivos, por exemplo, com um preço um bocadinho mais baixo.
1: Exatamente.
0: E se calhar também estava agora a pensar, porque como por exemplo com as casas isso não acontece, como as pessoas têm que morar. Pois como o dinheiro não dá para tudo, tem que pagar rendas.
1: Exato, pronto, e é uma conjuntura de problemas que acaba por afetar, pronto, a restauração. Depois também os restaurantes mais caros. Pronto, isto de comer é um ato de comer. E esses restaurantes, nós para comer tanto comemos num restaurante de 10 euros como num restaurante de 100 ou 200 euros, não é? Ou seja, o ato de comer, de satisfazer a nossa fome,
0: resolve-se
1: tanto com 10 euros como 100 euros. Ou seja, esses 100, 200, 300 euros são experiências, acaba por ser as experiências. E pronto, e às vezes as pessoas, será que vale a pena gastar tanto dinheiro? Se calhar não. Pronto, e quem for assim um bocadinho mais consciente, eu acho que lá está, a grande parte da sociedade é um bocadinho consciente e vai, mas pronto, isto quando começa a apertar aqui um bocadinho, a consciência tem que vir ao de cima, porque senão.
0: Então, acho que começa a haver demasiados restaurantes de nível muito alto, o que depois desperta, não é?
1: Também é isso, também é isso. Havia de haver uma legislação, eu acho que havia de haver uma legislação municipal até, que devia de haver um número de controle da abertura de restaurantes. Nós, para abrirmos uma farmácia, temos de ter um curso de farmácia. Nós, para abrir um restaurante, basta ter uns trocos e abrimos um restaurante. Não percebemos nada de restauração e vamos abrir um restaurante. Pois é difícil isto. Daí haver tantos restantes a abrir e a fechar, e se pensarmos um bocadinho, isto é constante. Pronto.

0: E é isso.
1: É o mercado a funcionar.
0: É o mercado a funcionar. Exatamente. Exatamente. É o mercado a funcionar.
1: Vamos, não sei, estamos a. O tempo voa nestes programas sempre, 5 minutos. Não sei se o chefe Eira tem assim alguma história saborosa, já que estamos a falar de comida, que queira contar, que se lembra, uma ou outra, uma ou duas. Que lhe venha à memória sobre este seu
0: não, é assim, as histórias para mim as histórias que eu tenho e as memórias que eu tenho até são mais se calhar da minha vida familiar do que da minha vida profissional, mas como já deu para perceber aqui um bocadinho através das músicas que eu recomendei, que eu nomeei, pá, para mim a família tem aqui um peso fundamental na nossa vida, porque pronto, e as boas memórias que eu tenho na minha cabeça assim de repente é dos convívios de família, daquelas almoçaradas de domingo, de Natal, que começa ao meio-dia ou ao almoço.
1: Não cozinha.
0: Às vezes cozinho, tem que ser, também tem que ser. E estendem-se para a tarde fora, depois a jogar umas cartas, e à noite vamos comer as sobras do almoço. Pá, e é isso. Eu acho que é o bom que nós levamos desta vida. Pelo menos para mim é o bom. Cada um sabe o seu bom, mas para mim acho que é...
2: Comer e beber, não é?
0: Comer e beber, pá, pronto, com responsabilidade. Ah, também não pode ser aqui todos os dias, pronto, porque senão depois também perde toda a piada.
1: Bom, mas... e antes de fechar... temos que lembrar outra grande inutilidade do chefe Eira, porque ele não só faz esta cozinha que já não precisávamos, porque podíamos comer sem este fine dining, mas ele ainda se desunha a correr.
0: Lado. Tudo começou na pandemia. Pronto, eu pesava quase 100 quilos.
2: Ah, foi uma questão útil. Podia comer mais.
0: Eu pesava quase 100 quilos e cheguei perto dos 100 quilos. Pronto, nos primeiros 15 dias de confinamento, tenho que fazer aqui alguma coisa e comecei a correr. Pronto, tá. Comecei a gostar, comecei a conhecer amigos, e parecendo que não, a cozinha e a corrida têm aqui muitas coisas semelhantes. Pá, a cozinha tem a mise en place, a preparação, e a corrida tem o treino, depois tem a competição, que é o vender refeições no dia-a-dia. Pá, pronto, tem aqui muitas coisas no dia-a-dia. Depois tem outra coisa que é a persistência, que é preciso ser persistente. Pá, e pronto, e é nos dias menos bons que nós acabamos por... quando não estamos bem, ou seja, esse desconforto é o que nos vai fazer evoluir. Pronto, e eu encontro aqui muito paralelismo entre a cozinha e a corrida. Pá, pronto, e é um escape, acaba por ser um escape. A cozinha é um trabalho de sob pressão. Pá, quando nós vamos a um restaurante, não estamos dispostos a esperar. Nós vamos a umas finanças, vamos a um supermercado, pá, sabemos que temos que esperar porque se tem a fila. Pá, nós num restaurante podem entrar 50 pessoas ao mesmo tempo que nós queremos comer em 10, 20 minutos todos. Ó, pá, e todos temos prioridade. Pá, então, à hora do almoço, isso multiplica. Pronto, então acaba por haver aqui muito paralelismo entre a corrida e a cozinha. Pá, e é uma nova paixão. Como eu disse logo no início, eu sou um apaixonado por desporto, era futebol. Ao longo do tempo, pá, o futebol começou a ficar aqui um bocadinho feio com isto do dinheiro e começou-se a gastar aqui dinheiro nas transferências e a criar aqui novelas à volta se sai, se fica, por aí fora, pá, muito mediático. E eu acho que grande parte dos desportos não tem esse valor, não dão esse valor, pronto, e acabam por ser mais verdadeiros, mais genuínos. E é um bocadinho isso.
1: Inventa receitas, ou pensa em receitas, ou variantes, enquanto corre?
0: Enquanto corre, ou seja, quando estou a correr, é um reflexo sobre o que é que tenho que fazer, sobre estratégias a tomar.
1: Quando acaba a ponta depois?
0: Quando
1: acaba de correr, de treinar.
0: Não, quando acaba de correr, às vezes até levo sempre o telemóvel, por uma questão de segurança, às vezes paro de correr para
2: respirar
0: e aponto qualquer coisa aí para não esquecer depois, porque isto, os pensamentos acabam por.
2: Emoções,
0: vão e vêm, é um bocadinho assim. Se nós não escrevermos, acaba claro. Por.
2: Se calhar temos que nos despedir do chefe Eira.
1: Passou a voar. Passa sempre muito a voar.
2: É sempre a correr, sempre a correr. Agradecer ter estado aqui connosco, foi uma conversa muito agradável. Teremos que nos encontrar no Sol Puente. Eu Mas já lá foi algumas vezes, eu não tenho ido. Tenho falta, vou ver se começa a retomar.
1: Espero que tenhamos recebido suficientemente bem para não ser um risco ir lá.
2: Acho que nos vai tratar muito bem, como nos tratou muito bem aqui. Foi um gosto e vamos, se calhar, meter a última música que escolheu, que é.
0: Marisa.
2: A Marisa?
0: Sim.
2: Vamos lá? Muito obrigado.

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0: Viva. 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O setor das duas rodas pede uma clarificação quanto ao futuro dos elétricos ligeiros em Portugal. A Abimota considera que a revisão do Código da Estrada constitui uma oportunidade para reforçar a segurança rodoviária, clarificar o enquadramento legal dos veículos elétricos ligeiros e aproximar Portugal das melhores práticas europeias em matéria de mobilidade suave. A Associação considera que Portugal deve aproveitar a revisão legislativa para clarificar o enquadramento legal das bicicletas e trotinetes elétricas. Os contributos enviados ao Governo, a Abimota, manifesta igualmente reservas relativamente à eventual imposição da obrigatoriedade do uso de capacete para utilizadores de bicicletas convencionais e bicicletas elétricas de pedalada assistida. A Associação recorda que países como os Países Baixos, a Bélgica ou a Alemanha têm privilegiado políticas de incentivo à utilização da bicicleta, apostando na melhoria das infraestruturas, na segurança da circulação e na promoção da mobilidade ativa, mas onde o uso do capacete é apenas aconselhado e não uma imposição legal. 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Alunos da Escola Básica da Chave, na Gavanha da Nazaré, voltam a vencer uma competição nacional de robótica. Garantem com esta vitória uma viagem à China. A 30 de maio, a Escola Superior de Educação de Setúbal recebeu a fase nacional da competição de robótica, que desafia os estudantes de diferentes escolas a resolver problemas práticos de programação. Na edição deste ano, participaram 22 equipas envolvidas em 3 desafios específicos: seguir linha, futebol, basquetebol. As provas foram adaptadas a 2 escalões etários, o júnior dos 8 aos 11 anos e o sénior dos 12 aos 14, permitindo aos alunos demonstrar conhecimentos de programação, pensamento computacional, criatividade e capacidade de trabalho em equipa. Pelo segundo ano consecutivo, a Escola Básica da Chave, do Agrupamento de Escolas da Gavanha da Nazaré, venceu. 2 dos seus alunos conquistaram o primeiro lugar na competição nacional. O Executivo Municipal de Ilhavo reúne amanhã, quarta-feira, em sessão pública mensal. Em cima da mesa estará a fixação do tarifário de resíduos para 2026. Depois de ter estado em foco no mandato anterior, com debates que acabaram por vincar diferenças entre a então maioria e os partidos da oposição, que assumem uma travagem ao aumento tarifário, agora surge uma proposta de redução dos valores. Os trabalhos decorrem, como disse, amanhã, de manhã, a partir das 10. Antecipação de um dia neste encontro com uma agenda sobre a preparação da abertura da época balnear ainda. A aquisição de serviços de assistência balnear e vigilância das praias e piscinas municipais merecerá uma tomada de decisão na reunião do Executivo Municipal. O município de Ilhavo prepara-se para a adjudicação definitiva da concessão, instalação e exploração de 12 quiosques no município e continua com a gestão de dossiês associados à reabilitação de vias. No desporto, o Beira-Mar assume que o empresário holandês Marcel Boekthorne, financiador do NEC, que joga na Liga Holandesa, é o investidor melhor posicionado para assumir a liderança do futebol do Beira-Mar, mas com termos de negociação ainda por encerrar e apresentar-se uma versão final aos associados do Beira-Mar que vão, nesse contexto, votar-se esse passo decisivo. Trata-se de uma figura reputada, este empresário é uma figura reputada, na opinião do Beira-Mar, entre os empresários daquele país, dos Países Baixos, e integra a lista dos mais ricos. O Beira-Mar, neste contexto, não dá o negócio ainda como encerrado, mas admite que há fortes possibilidades de tal vir a acontecer. Em declarações à Terra Nova, ao programa Segunda Parte, o presidente do Beira-Mar, Nuno Quintaneiro, admitiu que o clube está envolvido numa negociação bem encaminhada, mas que ainda não está concluída.
1: Essa negociação ainda decorre, ainda temos aqui algumas arestas por limar e ainda não temos o processo, de facto, num estágio de maturidade, apesar de já estar num estágio avançado e, portanto, numa perspectiva positiva de consolidação e de poder chegar a bom porto, mas a verdade é que nós já tivemos situações ainda recentemente em que tivemos acordos assinados e que depois não foram cumpridos, quanto mais agora que ainda não temos nada assinado para poder dar, enfim, alguma notícia pública e oficial sobre uma parceria que, na verdade, ainda não existe. Existe uma intenção, não existe ainda a parceria.
0: Nuno Quintaneiro, presidente do Beira-Mar. O empresário holandês assume nos meios holandeses que pretende entrar no mercado português como forma de garantir a gestão de ativos, sobretudo os que são de mercados que não são mercados europeus. Nuno Quintaneiro revela que este encontro foi possível com a intermediação do empresário Jorge Mendes, que procurava, a pedido do milionário holandês, um clube com potencial para corresponder aos seus objetivos. Depois de alguns contactos com empresários de praticamente todo o mundo, o dirigente do Beira-Mar assume que a resposta pode estar definitivamente no continente europeu.
1: Quem nos referencia e quem faz as apresentações foi o Jorge Mendes, conhecido empresário de jogadores português, que estava sensibilizado para a situação do Beira-Mar e para a nossa busca por parceiros, por investidores, que quando teve uma abordagem do Marcelo Bocker no sentido de perceber um clube em Portugal com potencial de crescimento, com um bom projeto formativo, com acesso a infraestruturas desportivas de qualidade, pronto, tudo isto casou numa proposta de que o Beira-Mar seria uma possibilidade e talvez uma das mais interessantes e desafiantes para o Marcel Bocker, sobretudo tendo em conta que o Marcel não é um investidor na área do desporto. Ele tem múltiplas áreas de negócio e de investimento diversificadas também um pouco por todo o mundo, e a única ligação de facto de investimento que ele partilhou connosco que tinha é relativamente ao NEC, e não é tanto a posição de investidor, mas é mais uma posição de mecenas.
0: Entrevista de Nuno Quintaneiro, presidente do Beira-Mar, ao programa Segunda Parte da Terra Nova. O Beira-Mar ainda em fase de negociações com este empresário holandês para a criação da futura sociedade desportiva. O município de Aveiro tem dois finalistas nas novas sete maravilhas de Portugal na categoria século XX. O Museu Arte Nova e o Centro de Congressos da cidade integram esta lista de 147 patrimónios selecionados entre 629 candidaturas de todo o país e regiões autónomas, após a avaliação de um painel de 140 especialistas designados pelo Conselho Científico do concurso. Os finalistas, agora divulgados, seguem para a fase de votação pública. 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

0: 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São 11 horas.
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